0: calcular o valor que irá receber, o trabalhador deve multiplicar o saldo existente na conta do FGTS em 31 de dezembro de 2025 por esse índice. Mas eu vou dar um exemplo para ficar mais fácil. Quem tinha 10 mil reais de saldo naquela data vai receber R$186,83. De acordo com a resolução do Conselho Curador, 89% do lucro obtido pelo FGTS em 2025 serão distribuídos aos trabalhadores, o que equivale a 13 bilhões de reais. De acordo com o secretário de Proteção ao Trabalhador do Ministério do Trabalho e Emprego, Carlos Augusto Gonçalves, o valor é depositado em contas ativas e inativas.
1: Contas ativas são aqueles trabalhadores que têm vínculo. Contas inativas são aqueles trabalhadores que não têm mais vínculo empregatício, mas são beneficiados também, né, por essa distribuição de resultado. É só ele entrar no APPS, entrar no FGTS, constatar qual é o seu saldo. Os trabalhadores e as trabalhadoras receberão essa distribuição de resultado nas suas contas através de uma correção do valor do saldo.
2: Agora, Luana, e o trabalhador pode sacar esse dinheiro já imediatamente?
0: Não, Mariana, só nos casos previstos em lei. É importante lembrar que o dinheiro creditado como repartição do lucro segue as mesmas regras do FGTS. Ou seja, ele só pode ser sacado em situações como a compra da casa própria, demissão sem justa causa, aposentadoria ou doenças graves. O valor foi creditado na conta do FGTS de pouco mais de 138 milhões de trabalhadores e pode ser conferido no aplicativo FGTS ou pelo Internet Banking da Caixa para quem é cliente do banco. Mariana e Luciano.
3: Obrigado, Luana, pelas informações ao vivo aqui na Voz do Brasil.
2: Passa a valer amanhã a gasolina com percentual obrigatório de 32% de etanol.
3: A medida entra em vigor por um período de 180 dias, prorrogáveis por mais 6 meses.
2: Baseada em estudos técnicos com veículos leves e motocicletas, a alteração amplia o uso de combustível renovável.
3: Além de reduzir a necessidade de importação de gasolina e reforçar a segurança energética nacional.
4: O governo do Brasil publica a resolução que institui temporariamente a gasolina E32 e a nova mistura começa a valer neste sábado, 1º de agosto. Com a mudança, o percentual obrigatório de etanol anidro na gasolina sobe de 30% para 32% em todo o Brasil. A medida tem validade inicial de 180 dias, com possibilidade de prorrogação por mais 6 meses. Segundo o Conselho Nacional de Política Energética, a alteração busca ampliar o uso de combustível renovável produzido no país, reduzir a necessidade de importação de gasolina e reforçar a segurança energética nacional. A decisão é baseada em estudos técnicos que avaliam veículos leves e motocicletas movidos exclusivamente a gasolina. Os testes analisam partida, aceleração, dirigibilidade, emissões e durabilidade dos componentes. De acordo com o relatório, os veículos apresentam funcionamento adequado, sem impactos relevantes no desempenho ou nos sistemas de combustível. A resolução também estabelece que a adoção definitiva da gasolina E32 ou de misturas superiores vai depender de novas avaliações.
5: Claudimário Carvalho, para a Voz do Brasil.
2: Obras didáticas e literárias na palma da mão. É o Programa Nacional do Livro e do Material Didático Digital.
3: Saiba agora como acessar livros da rede pública pela internet.
6: Uma plataforma permite que professores e estudantes da rede pública de ensino acessem livros em formato digital. O catálogo reúne obras didáticas e literárias e abrange desde os anos iniciais do ensino fundamental até o ensino médio. Como destacou Fernanda Pacobaíba, presidente do Fundo Nacional de Desenvolvimento da Educação.
7: Hoje, o nosso PNLD Digital reúne um acervo com mais de 2.800 obras, entre os livros didáticos e literários de diferentes etapas da educação básica. O leitor digital também conta com recursos de acessibilidade e personalização, como ajuste de contraste, espaçamento e navegação.
6: A avaliação das obras é realizada por professores especialistas do Banco de Avaliadores do Programa Nacional do Livro e do Material Didático, selecionados por uma comissão técnica. Os materiais didáticos de cada etapa de ensino se renovam a cada 4 anos. O acesso à plataforma pode ser feito pelo endereço pnld.fnde.gov.br com login realizado via gov.br. Reportagem Natália Koslick.
2: Na segunda-feira, começa a campanha de multivacinação para crianças e adolescentes menores de 15 anos.
3: Pais e responsáveis devem levar os jovens até a unidade básica de saúde para atualizar a caderneta de vacinação.
2: E atenção para quem mora nas cidades de São Paulo, Guarulhos e São Bernardo do Campo.
3: O Ministério da Saúde recomenda que os habitantes dessas cidades, com idade entre 0 e 59 anos, tomem vacina contra sarampo.
2: Até o dia 28 de julho, o Brasil confirmou 17 casos de sarampo nesses municípios de São Paulo. E a melhor forma de prevenir a doença é a imunização. Confira na reportagem de Pablo Mundim.
8: O sarampo é uma doença causada por um vírus e transmitida pelo ar. Os primeiros sintomas costumam ser febre alta, tosse, coriza, olhos avermelhados e mal-estar. Depois de alguns dias, aparecem manchas vermelhas que começam no rosto e se espalham pelo corpo, como explica o Dr. Thiago Cavalcante, médico de família.
9: Ele é um dos agentes mais contagiosos, porque geralmente uma pessoa que tem um vírus no seu organismo tem a capacidade de transmitir para até 18 pessoas ao seu redor. E o vírus pode ficar até 2 horas no ambiente ali circulando, né? Então isso ainda aumenta ainda mais a chance de ocorrer a transmissão. E basicamente os sintomas, assim, lembra muito um quadro gripal. Aí logo depois, poucos dias, obviamente, surgem as manchas vermelhas pelo corpo.
8: Mesmo com a eliminação da circulação contínua do vírus no Brasil, novos casos ainda podem surgir quando o sarampo é trazido de outros países. Por isso, especialistas reforçam que manter a vacinação em dia continua sendo a forma mais eficaz de evitar novos surtos. A vacina contra o sarampo é oferecida gratuitamente pelo SUS e faz parte do calendário nacional de vacinação. Na rotina, as crianças recebem 2 doses, aos 12 e aos 15 meses de idade. Em situações de circulação do vírus, como ocorre atualmente nas cidades paulistas de Guarulhos, São Bernardo do Campo e São Paulo, a recomendação do Ministério da Saúde é a oferta da vacinação contra sarampo para todas as pessoas de 6 meses a 59 anos de idade, de forma indiscriminada, que moram nesses municípios. O Dr. Thiago Cavalcante reforça que a vacinação é fundamental para combater o vírus.
9: A ideia, fazer até um comparativo, por exemplo, com incêndio, né? É que não surja a faísca que vai acender aquele incêndio. Então, por exemplo, se a população da cidade estiver vacinada, o vírus chega, pode até chegar, mas ele não encontra quem infectar, porque o nosso organismo, né, vai estar ali com uma barreira de proteção bem ativa. E o vírus morre ali. E é o que a gente chama até da imunidade coletiva, da imunidade de rebanho.
8: O sarampo pode ainda causar complicações graves, como pneumonia, inflamação no cérebro e até levar à morte, principalmente em crianças pequenas e pessoas com baixa imunidade. Quem não sabe se recebeu todas as doses pode procurar uma unidade básica de saúde para verificar a caderneta de vacinação. Reportagem Pablo Mundim.
3: Quem se inscreveu no FIES já pode checar se conseguiu o financiamento estudantil.
2: O prazo para confirmar as informações vai até a semana que vem.
3: E quem não foi selecionado já está na lista de espera para aguardar as próximas chamadas.
10: Nesta edição do FIES, o Fundo de Financiamento Estudantil, foram disponibilizadas 75 mil vagas em mais de 1.200 instituições de ensino. Com os resultados divulgados nesta quinta-feira, os pré-selecionados já podem completar as informações de suas inscrições até a próxima terça-feira, 4 de agosto. Quem não foi selecionado vai automaticamente para a lista de espera. E as novas chamadas serão realizadas entre 7 de agosto a 24 de setembro. O FIES concede financiamento a estudantes de graduação em instituições privadas que aderirem ao programa e que tenham avaliação positiva no Sistema Nacional de Avaliação da Educação Superior. Os estudantes podem conferir se foram selecionados no endereço acessounico.mec.gov.br/FIES. E para complementar as informações, acessar FIES Seleção, sem cedilha e tio, aluno.mec.gov.br. Edinaldo Júnior, para a Voz do Brasil.
2: Atenção. são candidatos do Concurso Público Nacional Unificado, CNPU 2.
3: O Ministério da Gestão, Inovação e Serviços Públicos publicou no Diário Oficial da União de hoje nova classificação para recompor vagas remanescentes não preenchidas e provimento de vagas adicionais.
2: Ao todo, são 702 pessoas classificadas, sendo 242 em vagas remanescentes e 460 em vagas adicionais.
3: Os convocados abrangem o INSS e o Ministério da Gestão e da Inovação e Serviços Públicos.
2: Os classificados devem acompanhar as próximas publicações para consultar procedimentos, prazos e orientações das próximas etapas do concurso.
3: Para saber mais, acesse gov.br/gestão/fique-por-dentro.
2: Ter documentos importantes na palma da mão facilita a vida de milhões de brasileiros e evita deslocamentos desnecessários.
3: Pela conta gov.br é possível acessar gratuitamente certidões e comprovantes usados para solicitar benefícios sociais, participar de concursos públicos e resolver diversas pendências de forma rápida e digital.
11: Você que tem a conta GovBR não precisa sair de casa para pegar uma série de documentos. Vários deles são muito importantes, por exemplo, para pedir o Bolsa Família, o Benefício de Prestação Continuada, BPC, a Tarifa Social de Energia Elétrica, para acessar o Minha Casa Minha Vida e outras políticas públicas federais. São mais de 10 certidões disponíveis para você baixar de graça pelo seu celular, tablet ou computador. Uma delas é a certidão do cadastro único, que é essencial para o Bolsa Família, a isenção de taxas em concursos públicos e a carteira do idoso. No GovBR você ainda pode baixar a certidão da pessoa com deficiência, documento fundamental para o sistema de cotas nas universidades, escolas técnicas e empresas. Essa certidão também é exigida para a pessoa com deficiência pedir o BPC. Se você pretende se inscrever num concurso público, vai precisar da certidão de quitação eleitoral. Ela está entre as que podem ser baixadas na plataforma GovBR. Também é possível pegar a Carteira Nacional de Vacinação, o Cartão Nacional de Saúde, o certificado de antecedentes criminais, a certidão de situação cadastral do CPF e do CNPJ. Nessa mesma lista estão disponíveis as certidões negativas de débito da pessoa física, pessoa jurídica e do imóvel rural. Para acessar os documentos, você entra no aplicativo GovBR ou no site gov.br e clica em Atalhos GovBR. Depois, é só olhar a lista de certidões e baixar a que estiver precisando. Reportagem Carlos Oliveira.
2: Os CNPJs, que até hoje tinham apenas números, agora também poderão ter letras.
3: O primeiro CNPJ alfanumérico foi emitido hoje.
2: A ideia é garantir a continuidade das combinações no país.
12: O CNPJ, que identifica empresas, organizações e instituições, está de cara nova. Agora, pode conter também letras e não apenas números. É o chamado formato alfanumérico. A Receita Federal emitiu o primeiro CNPJ desse tipo, com letras e números, nesta sexta-feira. O novo padrão amplia a capacidade de inscrições nos próximos anos e não impacta os CNPJs já existentes, que continuam válidos. O modelo alfanumérico também não altera os direitos, obrigações ou a situação cadastral das pessoas jurídicas já existentes. Novos CNPJs ainda podem ser emitidos apenas com números, já que o limite do sistema ainda não foi esgotado. Empresas que usam CNPJ em seus processos devem verificar se os sistemas estão preparados para receber e validar códigos alfanuméricos. A Receita Federal informou que a emissão de CNPJs neste modelo será gradual e que vai acompanhar a transição. Graziela Mendonça para a Voz do Brasil.
3: Amanhã é dia do cordelista. Você conhece essa arte brasileira?
2: A literatura de cordel faz parte da identidade cultural e carrega histórias, tradições e saberes populares passados de geração em geração.
3: Um projeto lançado no Ceará tem o objetivo de fortalecer a preservação e a difusão dessa manifestação artística por meio de atividades de formação, pesquisa e valorização de cordelistas e xilógrafos.
2: Vamos conhecer mais na reportagem de Graziele Bezerra. O trabalho de um artista popular atraiu a atenção do professor Alex Canuto de Melo para o cordel. Mas o sangue nordestino também teve voz no nascimento de Sabiá Canuto, filho de maranhense com piauiense, neto de sanfoneiro, que além de professor, é poeta e cordelista.
13: Então eu fiquei encantado naquele momento, conhecendo o mestre do pife com o cordel.
14: É galinha, pato, peru, pavão em mavestude, lá vai eu fui, de avô pra neto.
13: E ele me instigou a buscar, me enveredar nesse caminho da poesia popular, do cordel, e achar o meu caminho também a partir daí.
2: A literatura de cordel é considerada bem cultural e material pelo Instituto do Patrimônio Histórico e Artístico Nacional, IFAM, desde 2018. O nome cordel vem dos cordões ou barbantes, onde os folhetos ficavam pendurados para serem vendidos em feiras. Essa expressão artística teve forte expansão no Nordeste do Brasil a partir do final do século XIX. Poesia rimada, métrica perfeita. Para o professor Sabiá, um saber que precisa ser conhecido e preservado.
13: Então, através desse brinquedo que é o cordel e essa diversão, né? E você poder declamar, por exemplo, admiro o pica-pau no galho do angico, passo o dia inteiro, taco-taco, tico-tico, não sente dor de cabeça nem quebra a ponta do bico. Então, sem dúvida nenhuma, a gente precisa ampliar ainda mais esses acessos à literatura de cordel, né? A essa disseminação dessa cultura, né? A valorização dessa cultura.
2: Um projeto chamado Escola Brasileira de Literatura de Cordel e Xilogravura, lançado em Juazeiro do Norte, quer promover e valorizar ainda mais essa manifestação cultural. Para isso, a iniciativa do Ministério da Cultura, em parceria com as universidades regional e federal do Cariri, no Ceará, prevê atividades como seminários, oficinas, tratamento de acervos e apresentação de cantadores, poetas e xilógrafos, como explica Fanca Santos, coordenadora do projeto.
15: Serão aulas e espetáculos, nós teremos um congresso internacional de acervos muito importante, o tratamento técnico de todo um acervo que já está na UFCA, de Pedro Bandeira, Renato Casimiro, meu próprio acervo, entre outros, e vamos lançar uma linha de moda da Xilo, né, pensando na economia criativa.
2: As atividades devem acontecer até maio de 2027. A programação e informações sobre como participar serão divulgadas no perfil do Instagram, @escolabr de cordel e xilogravura. Reportagem Graziele Bezerra.
3: Mais do que museus, pontos de memória são espaços criados por comunidades para contar e guardar a sua própria história.
2: Essas iniciativas podem ser certificadas e habilitadas para obtenção de apoios, financiamentos e parcerias.
3: A certificação como ponto de memória é uma titulação concedida pelo IBRAM, o Instituto Brasileiro de Museus.
16: A 40 quilômetros de Brasília, o Centro Histórico de Planaltina reúne casarões, praças e a Igrejinha de São Sebastião. Há também um museu histórico, onde é possível conhecer objetos e o modo de viver dos habitantes do final do século XIX. Todo o centro relembra a história do município, que antes de ser incorporado ao DF, pertencia a Goiás e já era um núcleo urbano mesmo antes da vinda da capital para o centro do país. Simone Macedo, presidente e fundadora da Associação dos Amigos do Centro Histórico de Planaltina, detalha o que é possível encontrar no local.
17: Além dele contar a história até os dias de hoje, Planaltina DF, ele tem também as atividades artísticas como montagem de exposições e também um dos principais eventos de arte contemporânea fora do eixo Brasília, né? É um ponto para que você chegue e viva o local como uma casa da época, né?
16: O Centro Histórico de Planaltina é considerado um ponto de memória, ou seja, uma iniciativa reconhecida por preservar e valorizar a história, a cultura e as memórias de um território ou grupo social. Raquel Teixeira, coordenadora de Museologia Social do IBRAM, explica qual o diferencial desses espaços.
18: Diferentemente de um museu tradicional, que tem a sua atuação baseada naquele tripé edifício, coleção ou acervo, né, e público, os pontos de memória desenvolvem processos museológicos que são baseados na relação território, memória e comunidade. Então, a gente está falando de uma gama aí de processos museológicos que se dão fora dos ambientes museais tradicionalmente reconhecidos, né? São experiências que elas nascem do próprio protagonismo da comunidade.
16: Para um lugar ser reconhecido como ponto de memória, é preciso provar que a entidade responsável desenvolve programas, projetos e ações de museologia de caráter social. Com a certificação, o ponto de memória passa a estar apto a participar de políticas e instrumentos previstos para esse tipo de iniciativa, como explica Raquel Teixeira, do IBRAM.
18: Que pode favorecer a participação em editais, em parcerias com instituições públicas e privadas. É claro, observadas as regras específicas de cada um desses instrumentos, né? E é também uma ferramenta importante para que os pontos de memória possam se conhecer uns aos outros e, a partir daí, desenvolverem ações conjuntas, em parceria, fazerem cooperações.
16: Por meio de uma plataforma online, é possível cadastrar um projeto para certificação e acompanhar o processo desde a etapa de inscrição. E a população pode ter informações detalhadas sobre o histórico de atuação de cada um desses locais. O endereço é pontosdememoria.museus.gov.br. Reportagem Márcia Fernandes.
2: O prazo final para atualizar o cadastro destinado à concessão da licença de aquicultor foi prorrogado até 31 de dezembro de 2026.
3: A atividade pode ser realizada em águas marinhas, rios e lagos.
2: Entre as espécies cultivadas estão peixes, camarões, algas, rãs, peixes ornamentais, ostras e mexilhões.
3: A licença permite o trabalho dentro da lei, a comercialização sem riscos de multas e é requisito para obtenção de crédito rural.
2: Quem explica é a secretária nacional de aquicultura do Ministério da Pesca e Aquicultura, Fernanda de Paula.
19: Além de dar segurança jurídica à sua atividade, o RGP Aquicultor, ele facilita a venda do pescado produzido para a indústria de beneficiamento e também para exportação. E como funciona a atualização agora? As nossas superintendências federais de pesca e aquicultura nos estados continuam recebendo, analisando e dando andamento normal aos processos de concessão e renovação da licença. Além disso, as regras relativas ao monitoramento obrigatório da aquicultura e aos trâmites antigos de renovação estão temporariamente suspensas, garantindo um período tranquilo de transição para o produtor.
3: Mais informações na página do Ministério da Pesca em gov.br/MPA.
2: E essas foram as notícias do governo federal.
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3: Fique agora com as notícias do Poder Judiciário e do Congresso Nacional. Boa noite, bom fim de semana.
2: A gente volta na segunda-feira. Boa noite.
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22: STF suspende cobrança de mais de 255 milhões de reais em uma disputa judicial entre Petrobras e uma empresa de engenharia. TSE realiza entre 3 e 9 de agosto a primeira edição da Semana Nacional do Sistema Eletrônico de Votação. STJ define que revisão administrativa pode cancelar benefício previdenciário por incapacidade concedido judicialmente. Boa noite, eu sou Marcela Luiza. O Supremo Tribunal Federal suspendeu a cobrança de mais de 255 milhões de reais em uma disputa judicial entre a Petrobras e uma empresa de engenharia. A decisão envolve a forma como o valor da dívida deve ser corrigido. Judite Aragão.
23: A discussão é sobre o índice usado para atualizar o valor da condenação. A empresa FDS Engenharia de Óleo e Gás defendia que a dívida fosse corrigida pelo IPCA, com um acréscimo de juros de 1% ao mês. O Tribunal de Justiça do Rio de Janeiro concordou com esse cálculo. A Petrobras recorreu ao STF. A empresa alegou que a correção deveria ser feita apenas pela taxa Selic, como já definiu o Supremo em outros julgamentos. Com esse critério, o valor da dívida é de 237 milhões e 800 mil reais, quantia que já foi depositada em juízo. A diferença entre os dois cálculos passa de 255 milhões de reais. Ao analisar o caso, o ministro Alexandre de Moraes afirmou que, quando a sentença não define qual índice de correção deve ser usado e apenas faz referência à lei, deve ser aplicada a taxa Selic. O ministro lembrou que a Selic já inclui correção monetária e juros de mora. Por isso, ela não pode ser somada a outros índices. Como a sentença original não estabelecia um índice específico de atualização, Alexandre de Moraes suspendeu o cumprimento da decisão até o julgamento definitivo do processo.
22: Tribunal Superior Eleitoral dá início à primeira edição da Semana Nacional do Sistema Eletrônico de Votação. Na próxima segunda-feira, dia 3 de agosto, o TSE vai abrir a urna eletrônica para estudantes do Centro de Ensino Médio Elefante Branco, em Brasília. Juliana Cariri.
0: A atividade vai ser conduzida pelo coordenador de tecnologia eleitoral do TSE, Rafael Azevedo, e pelo ministro substituto do tribunal, Nauê Bernardo Pinheiro de Azevedo. Os dois são ex-alunos da instituição. A iniciativa busca ampliar o conhecimento dos alunos sobre o sistema de votação e também vai abordar temas como assinatura digital, sigilo do voto, fiscalização dos sistemas eleitorais, testes de segurança e as etapas de auditoria.
22: A Justiça do Trabalho reforçou o combate ao assédio eleitoral no ambiente laboral. Agora, sempre que uma ação trabalhista apresentar indícios desse tipo de prática, o juiz deverá comunicar imediatamente o caso ao Ministério Público do Trabalho e ao Ministério Público Eleitoral. Marla Lacerda.
1: A medida foi aprovada pelo Conselho Superior da Justiça do Trabalho e determina que a comunicação seja feita logo após o recebimento da ação, sem depender de pedido das partes. O objetivo é agilizar a atuação dos órgãos responsáveis e fortalecer o combate ao assédio eleitoral, sem interferir no andamento aí do processo trabalhista. A nova resolução também amplia a definição de assédio eleitoral, melhora a identificação dessas ações no sistema da Justiça do Trabalho e reforça o monitoramento dos processos, para garantir mais rapidez e eficiência no acompanhamento dos casos.
22: INSS pode cancelar administrativamente benefícios por incapacidade concedidos por decisão judicial. Esse entendimento foi adotado pelo STJ sob o rito dos recursos repetitivos. Fátima Uchoa.
4: Com a tese fixada pela primeira sessão, juízes e tribunais de todo o país devem adotá-lo em casos com a mesma questão jurídica. Para o STJ, como esses benefícios dependem da permanência da incapacidade do segurado, o INSS tem o dever legal de fazer revisões periódicas para verificar se essa condição continua existindo ou não. O cancelamento somente é válido se forem observadas as garantias do devido processo legal administrativo, com a realização de perícia médica, a notificação do beneficiário e a oportunidade de apresentar defesa antes da interrupção do benefício. O relator foi o ministro Teodoro Silva Santos.
22: 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Uma boa noite e um bom fim de semana.
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24: Eu sou Paula Groba.
25: E eu sou Ricardo Nakaoka.
24: E estes são os destaques de hoje do Jornal do Senado, que começa agora.
25: Avança projeto que cria cotas para jovens que deixam abrigos ao completar 18 anos.
24: Sancionada lei que amplia a divulgação do Disque 180 para vítimas de violência.
25: Lideranças indígenas buscam apoio do Senado para recuperação de áreas degradadas pelo garimpo.
24: Boa noite.
25: Boa noite.
24: Jovens que passaram a infância e a adolescência em abrigos ou casas-lares podem ter mais facilidade para ingressar em universidades e institutos federais.
25: A Comissão de Direitos Humanos do Senado aprovou uma proposta que cria cotas para quem deixa o acolhimento institucional ao completar 18 anos. A reportagem é de Rodrigo Rezende.
6: Um projeto aprovado na Comissão de Direitos Humanos, de autoria do senador Jorge Cajuru, do PSB de Goiás, quer garantir aos jovens que vivem ou viveram nessa situação até os 18 anos, ou seja, não foram adotados e alcançaram maioridade, uma cota nos processos seletivos para o acesso ao ensino superior e às escolas técnicas federais. O relator do projeto, o senador astronauta Marcos Pontes, do PL de São Paulo, afirma que a ideia colabora com a diversidade no meio acadêmico.
7: A proposição realiza a importante missão de conferir oportunidades a pessoas oriundas de acolhimento institucional. Lembrando que acolhimento institucional é diferente de instituições como a Fundação Casa com menores infratores. É outro tipo de público. Ademais, atua para fortalecer a diversidade nos ambientes educacionais brasileiros, garantindo que pessoas com experiências distintas possam receber e compartilhar conhecimentos essenciais para a comunidade acadêmica e para a construção de sociedade mais justa e, portanto, mais equânime.
6: Marcos Pontes incluiu no projeto uma previsão de avaliação a cada 10 anos dessa política de cotas. A proposta segue para análise da Comissão de Educação do Senado.
24: E por falar em educação, um dos principais destaques do primeiro semestre no Senado foi a aprovação do novo Plano Nacional de Educação. A lei estabelece as metas e as diretrizes que vão orientar as políticas públicas para todos os níveis de ensino até 2034.
25: O texto já foi sancionado pela Presidência da República. Repórter Márcio Maturana.
8: Já sancionado pelo Executivo, o novo Plano Nacional de Educação define diretrizes, metas e estratégias até 2034 em todos os níveis, inclusive a educação superior. Entre as metas estão garantir que todas as crianças da educação infantil estejam na escola e que pelo menos 60% das que têm até 3 anos tenham acesso a creches. A relatora da proposta na Comissão de Educação, senadora Tereza Leitão, do PT de Pernambuco, destacou um mecanismo para evitar que as metas fiquem apenas no papel.
9: Este plano tem um diferencial do anterior. Ele tem um monitoramento bienal. A fiscalização, o monitoramento estão previstos para que ele seja um plano para valer.
8: Também foram aprovados a criação da Universidade Federal Indígena, o incentivo ao empreendedorismo no ensino médio, um regime especial para estudantes impedidos de frequentar aulas por saúde, gravidez ou amamentação, e a inclusão da educação financeira, fiscal, securitária e previdenciária como tema transversal.
24: O Executivo também sancionou a lei que torna obrigatória a divulgação do serviço 180 para denúncias de violência contra a mulher.
25: Pelo texto, os serviços da Central de Atendimento à Mulher deverão ser obrigatoriamente publicizados em meios de comunicação de massa e em locais de grande circulação. Repórter Ruth Gomes.
10: Pela lei, escolas, hospitais, transportes públicos, órgãos públicos, locais de eventos, além de meios de comunicação, promoverão a divulgação de como vítimas e pessoas que têm conhecimento de que a violência está ocorrendo poderão pedir ajuda. Já o senador Wellington Fagundes, do PL de Mato Grosso, ressaltou a importância de unir forças em prol de salvar vidas, independentemente de espectro político.
11: Um tema que não tem partido, não tem ideologia e não pode mais esperar. Quando o assunto é defender a vida, não existe disputa política. Existe sim o dever de agir.
10: Relatora do projeto na Comissão de Constituição e Justiça, a senadora Mara Gabrilli, do PSD de São Paulo, resgatou o histórico da Central de Atendimento à Mulher. Ela lembrou que o serviço começou prioritariamente como um canal de orientação e, a partir de 2014, passou a registrar denúncias diretas com encaminhamento e acompanhamento junto à rede especializada.
24: Pesquisadores indígenas das regiões Norte e Centro-Oeste visitaram o Senado nesta quinta-feira para participar de uma reunião com consultores legislativos e representantes do portal E-Cidadania na Comissão de Meio Ambiente.
25: Eles querem aumentar a articulação política em prol de projetos de recuperação de áreas degradadas pelo garimpo. A reportagem é de Marcela Diniz.
26: Os pesquisadores indígenas que visitaram o Senado são dos povos Yanomami, Munduruku e Enauenê Naui. Os objetivos da visita foram conhecer mais o Senado e investir na incidência política em busca de apoio a projetos de recuperação ambiental em áreas destruídas pelo garimpo. As lideranças também querem a total desintrusão de seus territórios. O pesquisador Reginaldo Pocho Munduruku explicou que os indígenas precisam do parlamento, inclusive no orçamento, para garantir recursos para ações socioambientais.
12: A gente tem como objetivo de restaurar 106 hectares, né? Dentro do nosso território. A nossa região foi degradada pela garimpo ilegal, né? Então, tudo isso impactou a nossa saúde dos povos indígenas, a vida da flora, né? Como os plantios de palmeiras, açaizeiros, contaminou também o nosso alimento, o peixe, né?
26: Em reunião com consultores do Senado na Comissão de Meio Ambiente, os pesquisadores indígenas ficaram sabendo, por exemplo, da oficina legislativa oferecida pelo E-Cidadania, portal por meio do qual é possível sugerir uma ideia que poderá virar um projeto de lei de verdade. O secretário do colegiado, Ayrton Aragão Júnior, explica que essa ferramenta pode ser útil, por exemplo, nas escolas indígenas.
13: Para aproximar também os jovens indígenas e as lideranças desse processo, dessa possibilidade de participação dentro do E-Cidadania aqui no processo do Senado Federal.
26: Pesquisa da Fiocruz de 2024 mostrou que 94% dos Yanomami de 9 aldeias invadidas por garimpos tinham alto nível de contaminação por mercúrio. Entre os Munduruku, um levantamento deste ano feito com gestantes mostra a contaminação de 97% das mulheres.
24: E os eventos climáticos extremos registrados nos últimos dias no país confirmaram a previsão dos especialistas.
25: Em dois debates realizados no Senado em maio, cientistas alertaram para a força do fenômeno El Niño este ano. Repórter César Mendes.
14: As chuvas intensas no sul e os vendavais no Rio e em São Paulo, registrados no mês de julho, confirmam o alerta dos especialistas de que o El Niño será forte este ano. Para o senador astronauta Marcos Pontes, do PL de São Paulo, é preciso aprimorar a legislação para enfrentar de forma adequada esses fenômenos.
15: Para proteger a população dos eventos que vão acontecer.
14: Segundo o climatologista Carlos Nobre, o El Niño acelera o jato de circulação atmosférica que vem do Pacífico em direção à América do Sul. E vários estudos têm apontado evidências de que o El Niño será muito forte este ano.
16: Esses eventos nos últimos dias de chuvas muito fortes no Rio Grande do Sul, isso é relacionado com o El Niño.
14: O senador Hamilton Mourão, do Republicanos Gaúcho, pediu que o Plano Nacional de Proteção e Defesa Civil determine a realização de simulações anuais nos municípios mais atingidos pelos fenômenos climáticos.
25: Com a edição de Paula Groba e trabalhos técnicos de Eliseu Caires, o Jornal do Senado fica por aqui. Acompanhe agora as notícias do Tribunal de Contas da União e da Câmara dos Deputados. Boa noite.
24: Boa noite e um bom fim de semana.
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18: O Tribunal de Contas da União apresentou os resultados de um conjunto de auditorias sobre as chamadas transferências especiais, conhecidas como emendas PIX. 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O prejuízo potencial foi estimado em R$ 49 milhões de reais. 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
27: Projeto facilita acesso à justiça gratuita para inscritos no Cadastro Único.
28: Parlamentares aprovam benefícios para motoristas com bom histórico.
27: Comissões finalizam análise de proposta que incentiva o voluntariado.
29: Boa noite. Câmara finaliza a votação de projeto que incentiva voluntariado. Acompanhe os detalhes com a repórter Maria Neves.
0: Aprovado na Comissão de Constituição e Justiça da Câmara dos Deputados, projeto que estimula a atuação de jovens como voluntários em instituições de acolhimento de pessoas idosas com deficiência e crianças na primeira infância. A proposta determina ainda que os jovens voluntários também terão acesso a serviços de acolhimento durante o período de atuação. As regras serão definidas na regulamentação da lei. A relatora, a deputada Laura Carneiro, do PSD do Rio de Janeiro, explica que a medida representa mais um incentivo para aproximar jovens de pessoas idosas e com deficiência em instituições de acolhimento.
1: É uma tentativa de unir jovens com pessoas idosas e com pessoas com deficiência. Então, esse jovem, né, que está no serviço voluntário, vai ser habilitado para trabalhar nos abrigos, enfim, nas áreas de recebimento, que são de acolhimento, tanto de pessoas com deficiência como de idosos.
0: Ao apresentar o projeto, o deputado Roberto de Lucena, do Republicanos de São Paulo, argumentou que os jovens têm interesse em ingressar no mercado de trabalho e na universidade. Para ele, o Estado, ao valorizar o trabalho social e voluntário, estimula o acesso desses jovens tanto à vida acadêmica quanto ao mercado de trabalho, além de estimular o exercício da cidadania. A deputada Laura Carneiro promoveu pequenos ajustes no texto. O principal deles é uma mudança para assegurar que a participação no voluntariado não seja uma condição obrigatória para o acesso do jovem a serviço de acolhimento social. Segundo a parlamentar, a alteração é necessária para preservar a gratuidade da assistência prevista em lei. Da Rádio Câmara de Brasília, Maria Neves.
2: Trabalho.
29: O projeto que amplia reconhecimento de profissionais da radiologia deu mais um passo na Câmara. Saiba mais com a repórter Sofia Peçanha.
3: A Comissão de Constituição e Justiça aprovou o projeto que atualiza a regulamentação das profissões de técnico e tecnólogo em radiologia e de bacharel em ciências radiológicas. A proposta, já aprovada pelo Senado, altera a lei que regula o exercício das profissões da área desde 1985. Entre as mudanças está o reconhecimento formal das categorias de bacharel, tecnólogo e técnico em radiologia, além da ampliação das áreas de atuação profissional. O texto busca adequar a legislação às novas tecnologias utilizadas em exames e tratamentos de saúde, além de atividades industriais e de segurança que utilizam radiação. O projeto já havia sido aprovado pela Comissão de Saúde. Na reunião, o relator, o deputado Ricardo Silva, do PSD de São Paulo, destacou a importância desses profissionais para o funcionamento dos serviços de saúde.
4: Eles buscam beneficiar os profissionais técnicos em radiologia, os quais têm atuação relevante nos serviços de saúde, principalmente na produção de exames radiológicos indispensáveis ao diagnóstico de patologias.
3: Além de atualizar as regras para o exercício da profissão, o texto determina quem pode obter registro nos Conselhos Regionais de Técnicos em Radiologia, estabelece regras para a supervisão das técnicas radiológicas e reforça exigências relacionadas à proteção radiológica e à segurança dos trabalhadores e usuários dos serviços. Na prática, a proposta busca dar mais segurança jurídica aos profissionais ao definir quem pode atuar em cada atividade e quais são as responsabilidades de cada função. Durante a votação na Comissão de Constituição e Justiça, a deputada Érica Cocai, do PT do Distrito Federal, defendeu a proposta, afirmando que uma das principais mudanças é o reconhecimento dos tecnólogos em radiologia na legislação.
19: E por fim dizer que nós temos uma legislação que é uma legislação antiga, que não previa o tecnólogo, e tecnólogo agora vai poder fazer concurso público. Tecnólogo vai poder adentrar na saúde como tecnólogo. Portanto, é um reconhecimento.
3: Como a proposta que atualiza a regulamentação dos profissionais das técnicas radiológicas sofreu alterações durante sua análise na Câmara, ela retorna agora ao Senado para análise dessas modificações. Da Rádio Câmara de Brasília, Sofia Peçanha.
2: Justiça.
29: Inscritos no Cadastro Único para Programas Sociais, o CadÚnico, poderão ter acesso facilitado à justiça gratuita. A repórter Silvia Munhato tem os detalhes.
20: A Câmara aprovou o projeto que prevê a concessão de justiça gratuita de maneira imediata a quem estiver inscrito no Cadastro Único para Programas Sociais, o CadÚnico. Autora do projeto, a deputada Maria do Rosário, do PT do Rio Grande do Sul, diz que a mudança tem o objetivo de facilitar o acesso à justiça, evitando que a pessoa tenha que comprovar novamente que tem baixa renda.
5: Se o judiciário reconhecer o CadÚnico, essa pessoa que passou pelos Centro de Referência e Assistência Social, pelo CRAS, e que está no CadÚnico, quando chegar no judiciário, o judiciário vai ter uma economia processual muito grande. Ele não precisa mais revisar documentos sobre a situação econômica da família.
20: Segundo a deputada, quem não estiver no CadÚnico, mas atender aos critérios atuais de vulnerabilidade adotados pela Justiça, continuaria tendo que fazer a comprovação de renda. A proposta que permite aos inscritos no CadÚnico acessar a Justiça gratuita, sem a necessidade de comprovação de renda, seguirá agora para a análise do Senado. Da Rádio Câmara de Brasília, Silvia Minhato.
2: Transportes.
27: Comissão aprova projeto que estabelece benefícios para motoristas com bom histórico. A repórter Júlia Lopes nos conta quais são.
6: Motoristas profissionais com bom histórico no trânsito poderão receber benefícios se estiverem inscritos no Registro Nacional Positivo de Condutores. A proposta do deputado Duda Ramos, do Podemos de Roraima, foi aprovada na Comissão de Viação e Transportes da Câmara dos Deputados. O Registro Nacional Positivo de Condutores é voltado ao cadastro de motoristas que não cometeram infrações de trânsito nos últimos 12 meses. Com a nova proposta, passa a constar no sistema dados como ausência de infrações gravíssimas, participação em cursos de direção defensiva e histórico de condução sem acidentes. O relator do projeto, deputado

0: sejam contratados ou premiados na sua atividade econômica.
1: No texto, os benefícios concedidos aos condutores incluem redução no valor de seguros de veículos, acesso prioritário a vagas de emprego e condições diferenciadas em financiamentos e locações de veículos. O projeto, que busca conceder vantagens a motoristas profissionais inscritos no Registro Nacional Positivo de Condutores, inclui a medida no Código de Trânsito Brasileiro e segue agora para análise na Comissão de Finanças e Tributação. Da Rádio Câmara de Brasília, Júlia Lopes.
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3: Desenvolvimento Regional.
4: A Comissão de Desenvolvimento Urbano aprovou o uso de royalties do petróleo para financiar a tarifa zero no transporte urbano. A repórter Fabielle Pires nos conta como deve funcionar.
5: Quando o petróleo é extraído, uma parte da riqueza gerada retorna para os cofres públicos. São os royalties, recursos que podem ser usados para financiar serviços e investimentos em benefício à população. A Comissão de Desenvolvimento Urbano da Câmara dos Deputados aprovou uma proposta que destina parte dos royalties para a gratuidade nos transportes públicos do Brasil. A iniciativa é conhecida como Tarifa Zero e deve facilitar o transporte público e a mobilidade urbana. Ao apresentar o projeto, o deputado Gilmar Tato, do PT de São Paulo, defendeu que a Tarifa Zero contribui para a redução da desigualdade social, melhora a qualidade de vida nas cidades e incentiva o uso do transporte coletivo. O relator da proposta, deputado Hildo Rocha, do MDB do Maranhão, defendeu que a mudança na lei dos royalties não trará prejuízos.
6: Não vai aumentar preço de combustível e também não vai diminuir o rendimento das empresas. E vai resolver um grave problema que existe. Porque no momento em que tivermos a tarifa zero de transporte público, as empresas que estiverem trabalhando, seja ela da iniciativa privada, uma concessionária ou uma empresa estatal, vai ter o dinheiro certinho lá todo mês, a tarifa atualizada, para que eles possam fazer um bom transporte público.
5: O projeto, que destina parte dos recursos dos royalties de petróleo para a tarifa zero de transporte público, segue para análise da Comissão de Viação e Transportes. Da Rádio Câmara de Brasília, Fabielle Pires.
3: Educação.
4: Comissão de Educação aprova projeto de estímulo à integração entre empresas de pequeno porte e ensino profissionalizante. A reportagem é de Maria Neves.
7: A Comissão de Educação da Câmara aprovou o projeto do deputado Júnior Mano, do PSB do Ceará, que busca estimular a integração entre instituições de ensino profissional e as micro e pequenas empresas. Pelo texto, os órgãos públicos responsáveis pela política de educação profissional e tecnológica terão de criar cadastro com vagas de emprego como forma de estimular a contratação dos formados pelas instituições de pequeno porte. Na opinião do relator, deputado Luiz Lima, do Novo do Rio de Janeiro, a iniciativa é importante porque as microempresas e empresas de pequeno porte são as que mais empregam no país, mas também são as que encontram maior dificuldade para a contratação de mão de obra qualificada.
8: A gente tem mão de obra específica escassa, que com esse projeto a gente vai ajudar a superar esse obstáculo. A gente está falando de mais profissionalização, que é a vontade dos estudantes. A gente está criando facilidade entre as instituições de ensino, públicas e privadas, para que tenha uma maior interação com o mercado de trabalho.
7: De acordo com o levantamento do SEBRAE, em 2025, as micro e pequenas empresas respondiam por cerca de 97% dos negócios ativos no país, com quase 22 milhões de empreendimentos que seriam responsáveis por 26,5% do Produto Interno Bruto Nacional. Além disso, o estudo aponta que 7 em cada 10 novos empregos formais do país estão nas empresas de micro e pequeno porte. Luiz Lima reforça que quando a educação profissional está em sintonia com as necessidades dessas empresas e articulada com programas de apoio ao

0: Empreendedorismo juvenil a consequências positivas na formação e na integração com o mercado de trabalho. Além da criação do cadastro de vagas em micro e pequenas empresas, a proposta determina que o poder público estimule a abertura de negócios e a formalização de empresas de pequeno porte. A medida ainda prevê a oferta de apoio especial para jovens empreendedores. A proposta ainda será analisada pela Comissão de Constituição e Justiça antes de poder seguir para o Senado. Da Rádio Câmara de Brasília, Maria Neves.
1: Saúde.
2: Comissão de Educação aprova diretrizes para parto humanizado no SUS. A repórter Sofia Peçanha explica como ficou a proposta.
3: A Comissão de Educação da Câmara dos Deputados aprovou o projeto que estabelece diretrizes para tornar mais humanizado o atendimento às mulheres durante a gestação, o parto, o nascimento do bebê e o pós-parto no Sistema Único de Saúde, o SUS. Durante a votação, a comissão alterou o projeto. Em vez de apenas modificar a Lei Orgânica da Saúde para incluir regras específicas sobre o parto humanizado, o novo texto passou a reunir um conjunto mais amplo de diretrizes para atenção à gestação, ao parto, ao nascimento e ao puerpério no SUS. O projeto original previa obrigações mais diretas para o serviço de saúde, com foco na garantia de condições para o parto humanizado e na presença de acompanhante. Já o novo texto amplia esse alcance e passa a organizar princípios gerais de atendimento, com ênfase na autonomia da mulher e na estruturação da rede de atenção materna e neonatal, como ressaltou a relatora da proposta, a deputada Lídice da Mata, do PSB da Bahia.
4: Portanto, esse projeto ele sintetiza uma contribuição, uma preocupação de deputados homens e deputadas mulheres de diversos partidos. E esta é a riqueza dele. Nós estabelecemos diretrizes que visam humanizar a relação do parto, portanto, da mulher, da parturiente, com os médicos e profissionais que integram aquele momento de sua vida.
3: Entre as medidas previstas estão a garantia da presença de acompanhante escolhido pela gestante durante todo o atendimento, a possibilidade de apoio de doula, o fortalecimento da atuação de enfermeiras obstétricas, obstetrizes e parteiras tradicionais, além da ampliação do acesso à anestesia obstétrica, conforme protocolos do Sistema Único de Saúde. Segundo a relatora, a humanização do atendimento depende da qualificação permanente dos profissionais de saúde e da construção de ambientes mais acolhedores e seguros para mulheres e recém-nascidos.
4: Então, esse é um momento especial na vida da mulher, na vida de uma família, com consequências para o resto da sua vida, né, de um parto bem realizado, confortável, e por isso mesmo ele merece uma série de orientações que foram aqui definidas.
3: O texto final também reuniu contribuições de 57 projetos que estavam sendo analisados em conjunto e que também tratam do atendimento neonatal. Agora, a proposta segue para análise da Comissão de Saúde. Da Rádio Câmara de Brasília, Sofia Peçanha.
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1: Economia.
6: Comissão aprova projeto que busca evitar cobrança de imposto sobre imposto. A repórter Silvia Munhato explica a questão.
7: A Comissão de Finanças e Tributação da Câmara aprovou proposta que proíbe incluir imposto na base de cálculo do próprio imposto em qualquer esfera de governo. A mudança também foi aprovada na reforma tributária em 2023, no processo de eliminação do ICMS, PIS, COFINS, IPI e ISS. Os novos tributos da reforma, o Imposto sobre Bens e Serviços e a Contribuição sobre Bens e Serviços, serão cobrados apenas no consumo de produtos e serviços, o que garante a não incidência de tributos durante a sua elaboração ou fabricação. O relator, deputado Kim Kataguiri, do Missão de São Paulo, afirma que a cobrança de imposto sobre imposto é uma anomalia brasileira.
1: Então a gente está vedando isso, impedindo que isso aconteça em qualquer estado, município ou mesmo no âmbito da União, porque de fato é uma anomalia que a gente tem no sistema tributário brasileiro, não à toa. Isso impede tanto investimento aqui no Brasil, principalmente no setor produtivo.
7: A proposta será analisada agora pela Comissão de Constituição e Justiça, antes de seguir para o plenário. Da Rádio Câmara de Brasília, Silvia Minhato.
8: Últimas notícias.
2: Rodrigo de Castro, do União de Minas Gerais, comemora a aprovação na Comissão de Constituição e Justiça de proposta de emenda à Constituição que limita a alíquota do IPVA a 1%. Relator da matéria, o deputado explica que o objetivo é reduzir a carga sobre os consumidores.
9: Ela visa beneficiar o consumidor brasileiro, que hoje paga até 4%, em alguns estados 4,5%, e que passará a pagar no máximo 1%. Então, por exemplo, em Minas Gerais, no meu estado, vai haver, que cobra 4%, vai haver uma diminuição de 75% do valor do IPVA. Ela tramitou de maneira recorde na Câmara, na CCJ, e foi aprovada de maneira unânime. Ou seja, os deputados da CCJ entenderam que essa PEC diminui imposto no Brasil e faz justiça tributária.
2: Rodrigo de Castro ressalta que o próximo desafio é aprovar a proposta na comissão especial. O parlamentar considera o atual modelo de cobrança do IPVA dos proprietários de veículos um dos mais injustos do mundo. Termina agora o jornal Câmara dos Deputados, produzido pela Rádio Câmara, com trabalhos técnicos de Wellington Teles e apresentação de Val Monteiro e Paula Bittar. Boa noite.
6: A Voz do Brasil volta na segunda-feira. Boa noite.
8: 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Boa noite.

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2: 10:16.
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1: 11 horas e 30 segundos.
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1: 11 horas e 16 minutos.
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2: 11 horas e 29 minutos.

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1: Meia-noite e 30 segundos.
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1: Meia-noite e 28 minutos.
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1: Uma hora, dois minutos.
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0: 1:29. 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
2: 2:30.
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1: 2:33. 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
1: 3:01.
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1: 3 horas e 31 minutos.
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0: 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Três horas 59 minutos.
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3: 4 horas e 29 minutos.
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1: 4 horas, 46 minutos.
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1: 5:23.
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0: 5:56.
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meu caro e minha cara ouvinte, que bom que estamos juntos mais uma vez. Esse é o momento Despertai para o Amor. Despertar para o amor é despertar para aquilo que há de melhor. Falei já sobre a intranquilidade. Por que as pessoas vivem e andam intranquilas? Tem muitas causas. Quando perguntamos isso, surgem vários motivos e não se esgota naquilo que a gente vai falando. Há as causas externas, como por exemplo a situação econômica, o ambiente social, as pessoas andam agitadas, estão com dívidas, estão pressionadas pelos objetivos da empresa, então isso gera intranquilidade. As causas psíquicas, que também roubam a tranquilidade. Tem pessoas que não têm medida, elas são influenciadas pelo mercado a comprar sempre mais, a ter sempre mais, nunca estão satisfeitas com aquilo que têm. Há causas também que os psicólogos falam de intranquilidade neurótica. Às vezes as intranquilidades interior e exterior também remetem à nossa história de vida, aquilo que nós experimentamos desde a infância, a experiências traumáticas que nos tiram o sossego. Existe uma intranquilidade doentia que apenas um médico, um psiquiatra pode tratar. Um dos obstáculos para a tranquilidade é o barulho também. Até mesmo quem anseia por tranquilidade é impedido de desfrutar a quietude pelo barulho do ambiente. Por toda parte há ruídos, o barulho do trânsito, no local de trabalho, na mídia. Em algumas casas pode-se ouvir, de uma só vez, os mais variados programas de televisão e rádio. De cada apartamento ressoa outro canal. As pessoas que moram próximo a um cruzamento movimentado podem vedar à vontade suas janelas, mas o barulho vai persegui-las em toda parte. Há pessoas, por exemplo, que gostam de trabalhar em silêncio, mas os colegas de trabalho não param de falar. Assim se acrescenta ao trabalho o estresse das inúmeras palavras que afluem durante o dia todo. São muitas as pessoas que não suportam o silêncio e o roubam de quem o aprecia. Alguém gostaria de passear em silêncio, mas o acompanhante não se cansa de falar. Desse modo, é absolutamente impossível admirar a paisagem. O foco é sempre em ninharias, que não levam a nada. Outros mal chegam à casa vindo do trabalho, já ligam a televisão ou rádio, precisam de barulho. Precisam de um anteparo de ruídos que ocupe sua incapacidade de estar sozinhos consigo mesmos e se tranquilizarem. Se percebe muito essa realidade, caro ouvinte. Pessoas que não conseguem fazer silêncio estão sempre à procura de ambientes agitados. Por outro lado, também há pessoas que gostam de se isolar, e também não é uma atitude construtiva, porque a pessoa se isola do mundo, então vai sofrer depressão, porque ela se isolou de todos. A justa medida é o caminho. Pensemos nisso, todas essas colocações são para ajudar as pessoas a pensarem, a meditar, para ver como está a minha vida, como está a nossa vida. Você pode curtir a nossa página no Facebook, facebook.com/Padre Ezequiel. Lá tem mais mensagens. Um forte abraço para você, Deus te abençoe e te guarde. Em nome do Pai, do Filho e do Espírito Santo. Amém.

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Olá, bom dia, estamos chegando. 1º de agosto, tem que entrar agosto, né? E tem que entrar mil, que seja mês de realizações, que tudo de bom aconteça, né? 1º de agosto de 2026. A partir de agora, despertar alegre em dois tempos, das 6 às 7 e depois das 8 às 9 horas da manhã. Como sempre acontece aos sábados, das 7 às 8, tem o programa Salvador do Sul em Foco. Já coloca à disposição dos nossos ouvintes o WhatsApp 998959401. Falei 998959401. Hoje, dentro do programa Despertar Alegre, teremos a presença da coordenadora do CRAS de Salvador Sul, a Paula Villers, estará conosco aqui ao vivo nos estúdios da Rádio Nova Salvador FM. José Maurício Kuhn, bom dia. José Silvério Rainer, o homem das bergamotas, né? Nosso fã de longa data, né? Antigamente, quando ele tinha aquelas rádios com caixa de abelha, ele tinha que subir no telhado para pegar a antena, para pegar sinal da rádio, mas escutava, né? Que legal, um abraço a Paulo, Andréia, obrigado pelas bergamotas, a equipe da Nova Salvador agradece. Na abertura do programa, hoje vou fazer uma homenagem especial, estou vindo lá do Parque da Festur, estava lá no Parque da Festura até há pouco e lá tem feira hoje, lá tem feira, né? Colônia Bacas por lá, Dona Líria, Clarice, a Bea, um abraço a todos vocês aí na Colônia Bacas, na feira aqui em Salvador do Sul, 6 horas 5 minutos, iniciamos assim, ó.

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Vamos lá, em Salvador Sul, 6:09. Me atrasei um pouco aí porque estava ao telefone com meu amigo Serginho, né? Serginho Renzo, né? Um grande abraço pro Serginho, também pro Neco, né? E a toda a família Renzo. Fiquei sabendo, né? Não vou dizer que o passarinho me contou, que o meu amigo Neco Renzo, que é o homem que costumava me pagar café, né? Tá de aniversário hoje. Tá de aniversário hoje, não sei se ele tá chegando aos 70 ou 75, mas é por aí, né? E parece que o homem tá de aniversário hoje, nós temos que fazer uma homenagem toda especial, porque o Serginho e também o Neco são meus amigos do coração, do fundo do coração, né? Recebi um convite, viu, Neco? Recebi um convite, porque parece que tu vai pagar carne de porco, carne de res, que eu não posso comer, mas os outros podem, né? Vai ter galeto, vai ter coisa boa por aí. Então, um grande abraço pra ti, Neco, parabéns, e o meu parabéns pra você é desse jeito hoje, olha só.

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1: É, o Serginho, né, que vieram de Santa Catarina morar aqui em Salvador do Sul, né? Como muitos Hansel fizeram, né? Vir morar em Salvador do Sul é uma coisa fantástica. É a terra fantástica, o lugar é lindo. Essa aí, ele é um tropeiro do Rio Grande, ó.

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7: Vamos lá em Salvador do Sul, 6 horas 19 minutos, 90 minutos, 6 com Mongoy. Bom dia! Olha, tem um vento ali fora, mas a temperatura aqui em Salvador do Sul está nesse momento em 18 graus, uma temperatura bastante agradável, né? Não precisa botar blusão, né? Ir na boa. Mas na boa você vai deixar o locutor que está apresentando o programa se você participar através do WhatsApp 998959401. Eu falei, o WhatsApp da Rádio Nova Salvador é 998959401. Mais participações no nosso programa: Ilva Wortmann Becker, Carmen Cecília Ritter, Nelci Grote, minha amiga Nelci Grote em São Pedro da Serra. Aliás, ela não é só minha amiga, não. Ela é amiga de toda a equipe da Nova Salvador FM. José Maurício Cunha, bom dia, João. Um abraço, meu amigo. Nova Salvador, né? Eu mandei um recado aí pra pessoa que quer meu novo número do telefone, né? Que quer saber. É só me pedir aí nos comentários da postagem de Bom Dia Hoje ou no WhatsApp da rádio que a gente dá. Mas eu vou dizer, só dou um número novo para aquelas pessoas que realmente eu conheço e que fazem parte do meu trabalho, do meu dia a dia. 6 horas 20 minutos, 6:20. 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Sabe que o pai é especial, né? Seja nosso pai lá em cima, que é mais que especial, como também, né? Nosso pai, infelizmente, eu não tenho mais o meu, infelizmente não tenho mais o meu, mas ainda sou pai de um filho que procura, né, orientar o pai e fazer também aquilo que o pai precisa que faça, né? Olha, tem muita gente essa hora tomando chimarrão. Eu fui hoje manhã lá no parque, já tomei com a dona Líria Mor, que é uma mãe para mim, o meu chimarrão com ela. Hoje eu e a Líria tomamos chimarrão, né? E como é bom o doce amargo do amor,

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1: Vamos lá, Despertar Alegre no primeiro tempo aqui na Nova Salvador FM. Nosso WhatsApp é 998959401. Eu falei 998959401. É, legal. Vamos lá, nós temos a participação do meu amigo desde os anos 80, Ricardo, lá de Nova Hartz, né? Quero uma música para o Richard e para a Patrícia com Monte Azul. Eu vou tocar uma agora para ti, do Monte Azul, que tu gosta demais. Não é só você, Ricardo, que gosta do Monte Azul, não. Eles têm um fã-clube bem legal, né? Meu abraço, meu amigo japonês, Júlio de Castilho, japonês. O subprefeito de Júlio de Castilho está na nossa companhia. Bom dia, Gessi Borges. Bom dia, dona Gessi Borges. Olha, sábado que vem vai ser véspera do Dia dos Pais. Nós vamos fazer um programa especial. Sábado que vem, não só eu, a Lili, a Tita, no domingo loivo, no Dia dos Pais. Mas ele pediu, o Ricardo, para mim, uma música do Monte Azul. Uma das do Monte Azul, que eu acho bem legais, é essa que vai tocar agora e fala do papai. Olha só. Assim,

0: 6:30.
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Vamos lá em Salvador Sul, 6 horas 32 minutos, só um minuto e barrala possível. Hoje é sábado, dia 1º de agosto. Normalmente as pessoas antigamente diziam no sábado, quando é sábado, quando é domingo, 1º de agosto, tem que entrar agosto. Agosto, né? Legal, vamos lá, José Maurício Kuhn. Bom dia, João, meu amigo. Um abraço, Maurício. Silério Rainer, o homem das bergamotas, e a Andréia lá no Pareci, ouvindo o nosso programa. Grande abraço para vocês. O Magrão já acordou em São Pedro da Serra. Acredito sempre que tem algo bom guardado para você. Eu espero. Tá na hora, Magrão, tá na hora. Noêmia Alev, bom dia. Vou pedir para Noêmia me mandar uma foto do cartão do café que vai ter amanhã, né? A Noêmia não tinha mais meu número ontem, tive que ligar para ela, porque ela tinha preguiça de pedir para mim, né? Eu preciso que a Noêmia me mande um cartão do café que vai ter amanhã do apostolado. Hilário Rainer, bom dia, saudações coloradas, né? Legal, né? Vamos lá, tá legal de fazer o programa, mas eu gostaria de mais participações, né? Podia ter mais, né? Podia ter mais, mas em sábado de manhã, com esse tempo bom, tá todo mundo dormindo, né? Vem aí, Banda Brilhação. Ah, não, eu tenho que falar antes aqui. Baixo, mas tu tá fraquinho hoje. Vamos ver aqui, eu tenho o recado do José, né? Do José Ritter. O José Ritter, né? Olha aqui, ó. Boa noite. Na próxima sexta-feira, dia 7 de agosto, será a noite do cachorro quente no Bar do Passarinho, no valor de R$12 a unidade, a partir das 18 horas. E no sábado, dia 8 de setembro, ao meio-dia, vai ter sair aquela galinhada acompanhada de saladas e cuca no valor de R$30 e aquela cerveja gelada, né? Você tem que marcar. Ontem eu vi que não tinha quase ninguém que tinha agendado e depois de noite lotou lá, e que bom que lotou, né? Comida boa atrai, né? Vem aí, Vestido Negro, Brilhação,

0: Vamos lá, despertar alegre do primeiro tempo. Estamos dentro da última meia hora do primeiro tempo e o WhatsApp está à disposição para você participar. 998959401. Falei 998959401, né? É, você participando vai me deixar feliz e também a direção da rádio, os colegas todos, né? A participação maciça é importante. Olha, a comunidade de São Pedro da Serra está fazendo uma campanha do restauro da Igreja São Pedro. Isso mesmo, aquela bela Igreja São Pedro. Apoie essa grande obra. Valor sugerido é R$100 por católico, né? Informações pelo fone 997946383, tá? E se você não souber, quiser fazer um pix, né? Se quiser fazer um pix, né? Você pode ligar aqui para a rádio que qualquer um dos comunicadores informa o pix lá. Olá, Clarice Gidimalma, bom dia. Lúcia Maldana Ercun, bom dia. Nair Stefan, bom dia. Maria Martim Bianco, bom dia. Abençoado sábado para a senhora também. Marlene Bauermanstaud, bom dia. Vera Ritter, bom dia. Vera Ritter. Ilga Neukam, bom dia. Neuza Lotterman, bom dia. Graças porque estamos por aqui ainda, né? Outros gostariam de estar e não estão mais, mas nós estamos. E tem vento lá fora, e tem vento. E uma música muito bonita que fala em vento é essa aqui, ó.
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3: Vamos lá, em Salvador Sul, 6:45, Fedor Pessima com Oi, bom dia, Alas Curta, Alas no Pestoto, gente. Um abraço a Maria Lisette Weschenfelder, na nossa companhia lá em Linha São João. Em Linha São João também. Né, na nossa companhia, dona Ione Rux, a dona Ione Rux, ouvinte nossa há muitos e muitos anos. Que legal, né? Obrigado pela companhia de todos vocês aqui na Nova Salvador FM. Um abraço a Paulo Kirsten, a Marlene, ao Danilo Despezel e a dona Íria. Um abraço também de coração ao Schmitão, nosso amigo do coração aí da Vila Nova, sempre na nossa companhia aqui na Nova Salvador FM. Chegando aí, e essa música combina comigo, mas combina comigo por inteiro, né? Jogado fora, ó.

0: Obrigado.
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2: 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Um abraço pessoal de Linha Comprida, Melita, Maria Luft e Irineu lá e família na nossa companhia lá na linha comprida no Langsnes, né? Vamos ver aqui, temos mais participações. Everaldo Vacaria, saudações coloradas, Vacaria, bom dia. Bom dia, Neuza Klein, o Campestre, também na nossa companhia. A Noemi, a Leve, eu acho que ela ouviu a minha chamada de atenção. Pois a Noemi, a Leve e o grupo do apostolado da oração, né? Aqui de Salvador do Sul, convida todos para amanhã, dia 2 de agosto, às 14 horas, missa. Após a missa, o café será servido no salão paroquial a R$50, a R$50, né? Procure seu cartão e participe do café do apostolado da oração. É tradicional amanhã. 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Tá chegando aí, Banda Horizonte Azul, shot do Fota Plutz, olha.

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2: Bom dia, salvadorenses, meus conterrâneos aqui do município de Salvador do Sul. Como sempre, aos sábados, das 7 às 8 horas, a gente apresenta o programa Salvador do Sul em Foco e com muita alegria, hein? Com muita alegria mesmo. Em nome dos gestores Laércio Morales César e também do Henrique Kirch, a todos os secretários municipais, a todos os funcionários públicos de Salvador do Sul, nosso carinho, nosso abraço e os votos que o mês de agosto seja muito especial para vocês todos. E que também os nossos munícipes de Salvador do Sul tenham um mês abençoado, desejamos de coração. Olha, o nosso fone WhatsApp é 998959401. Falei 998959401. Mas antes de começar o programa, eu tenho que dar uma notícia para lá de especial. 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Se estou falando de Salvador do Sul é porque meu lugar é aqui.

7:09, para quem não entendeu, 9 minutos e vacila. Vamos às primeiras notícias da Ascom, né? Da Assessoria de Comunicação aqui de Salvador do Sul, quando eu já recebo a visita de uma senhorita que eu conheci pessoalmente essa semana. Depois eu vou lhe perguntar, quando eu cheguei lá, como me reconheceu logo? Eu sei que eu sou um velho bonito. No passado eu era um jovem e bonito, né? Agora continua só a minha beleza, né? Mas conhecer pessoas novas, nós vamos fazer uma bela entrevista, porque eu, graças a Deus, sou um locutor de rádio que, desde o princípio, quando existia poucos grupos da terceira idade, eu sempre dei incentivo. Eu sou considerado locutor dos velhos e com muito orgulho, e com muito orgulho. O poder falar o português mal e porcamente foi o que a vida me ensinou. Mas falar em alemão, a origem do nosso povo, me faz sentir feliz. Estou fazendo o que o meu pai e minha mãe me ensinaram. Hoje, dentro de 7 dias, vou fazer um programa especial para o Dia dos Pais, né? Entre eles eu tenho que me incluir. Infelizmente meu pai não vive mais, mas certamente está torcendo pela gente. Já vou falar com a Paula, né? Com a Paula que está aí, ilustrou a nossa postagem de bom dia hoje, né? Olha, a Ascom me envia as seguintes notícias, a notícia da Prefeitura Municipal. Nesse sábado, hoje, dia 1º, tem bola rolando na 2ª Copa do Vale Master Taça Siqueira. Campo do São Pedro, São Pedro da Serra, às 13h30, São Pedro da Serra e Bruxir, 15h15, Salvador Sul e Tupandi. Nosso time faz a estreia da competição e vai precisar da força da torcida. Chama a família, leve os amigos e venha apoiar o futebol Master. Master é depois dos 40, né? Depois dos 40. É legal. 7:11, tenho que mandar um abraço aqui para Maria Ritter. Bom dia, João Carlos. Faz homenagem para minha família e amigos e a vocês da rádio. Muito obrigado. José Silvério Rainer, o homem que nos encheu de bergamota ontem. E não trouxe só para mim, não. Não trouxe só para aqui, não, né? Ele trouxe para toda a equipe. Sabe que ele e a Andréia, a esposa dele, eles se uniram há uns 12, 14 anos atrás, né? Ele já é bem coroa, né? Mas a Andréia teve a oportunidade ontem de tirar a foto lá de um locutor que o marido dela ouvia há 30 anos atrás, né? E sabe para quem eles vieram ontem para Salvador do Sul? Porque eles vieram na... porque estava de aniversário, né? A menina do Hilário, Rainer, né? Estava de aniversário. O Hilário só conta essas coisas boas para os amigos mais chegados, né? Para as amigas também, né? Olha, Salvador do Sul está em festa, está, e vem mais festa por aqui, olha só.

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0: Vamos lá, em Salvador Sul, 7:16, conforme anunciado, né? E com muita alegria eu recebo aqui no estúdio da Rádio Nova Salvador a coordenadora do CRAS de Salvador Sul, a Paula Rodrigues, né? Ela me contou em off, fora do ar, ela eu acho que não tinha nascido. Eu comecei a trabalhar em 1981 na Rádio América de Montenegro e fiquei lá até o ano 2000. Hoje eu tenho mais amigas, Paula, lá em Montenegro, que eu deixei lá, a gente que sente saudades daquelas manhãs que eu levantava as tal. Quando eu fui contratado lá, Paula, o meu chefe, José Alfredo Schmidt, você deve conhecer, que era o gerente geral, né? Ele me chamou lá, ele disse: João, porque a princípio só fazia programas de sábado, né? Eu vou te contratar, João, para todos os dias. Os teus problemas você deixa em Salvador Sul. A tua briga com a tua mulher, tu deixa em Salvador Sul. Aqui a tua missão é contar anedotas, piadas e levantar o astral das pessoas, sabe? E tô fazendo isso há 45 anos. Depois que saí da Imperial, da América, fui para Imperial, fui para a comunidade. E em 2012 voltei a morar aqui em Salvador Sul, que é a minha terra. Aqui eu nasci, aqui eu me criei, aqui estudei, aqui meus pais, mesmo sendo pobres, me deram estudo e ficaram muito felizes quando fui convidado para trabalhar na época na Rádio América. É uma rádio escola, né? Mas, Paulo, quando eu fui lá no encontro dos avós, no dia dos avós, quarta-feira, eu fiquei sabendo só depois que você me ligou um dia. Aliás, quem passou meu telefone, para número do telefone para Paula, fez certo, né? Que uns dias antes o meu número anterior tinha sido clonado. Mas, Paula, eu quero te dar um bom dia, seja bem-vinda à nossa programação. É uma satisfação recebê-la aqui na rádio. Para começar, conte um pouco sobre você e qual é o trabalho desenvolvido pelo CRAS de Salvador Sul. Good morning, bom dia.
1: Good morning. Sim. Bom dia a todos, bom dia aos ouvintes. Eu que agradeço o convite e a oportunidade de falar um pouco sobre o trabalho do CRAS. Então, eu sou coordenadora do CRAS, assistente social, e atualmente a única assistente social do município. Tenho a alegria de atuar na assistência social há 16 anos, sempre trabalhando para acolher as famílias e garantir os seus direitos. O CRAS, ela é a porta de entrada da assistência social. Nosso principal objetivo é acolher, orientar e acompanhar as famílias, fortalecendo os vínculos familiares e comunitários e garantindo o acesso aos direitos sociais. Além dos atendimentos diários, realizamos grupos, oficinas, encontros comunitários e desenvolvemos diversas ações voltadas às famílias, crianças, adolescentes, idosos e toda a comunidade.
0: Um dos trabalhos, sabe, e eu sei bem da história dos grupos da terceira idade ou da melhor idade, né, que chama atenção os encontros da terceira idade. Como eles funcionam?
1: Então, esses encontros são realizados toda a última quarta-feira de cada mês, à 1:30 PM, no Salão da Estação, do bairro Estação. É um momento muito especial, né, de convivência, amizade, lazer e valorização dos nossos idosos. Sempre temos música, atividades recreativas, momentos de integração e um delicioso lanche no final. Gostaria até de aproveitar a oportunidade aqui e convidar todos os idosos do município. Quem ainda não participa será muito bem recebido pela nossa equipe.
0: Nessa semana, Paula, aconteceu um encontro especial em comemoração ao Dia dos Avós, que eu me incluo também, né? Eu tenho uma netinha, Alessandra, fantástica. Como foi esse evento?
1: Olha, foi um dia muito bonito, né? A gente foi abençoado com um sol maravilhoso naquele dia e foi também muito emocionante. Realizamos um encontro comemorativo do Dia dos Avós no Salão Paroquial, reunindo centenas de idosos do município. Tivemos a tradicional escolha do rei e da rainha da terceira idade. Também quero aqui parabenizar, aproveitar esse momento aqui para parabenizar os vencedores, né? O nosso rei e rainha, os vencedores foram Sadi e Neuza, da comunidade Linha Comprida, que representarão nossa terceira idade durante este período, 2026 e 2027. Também tivemos o nosso tradicional almoço para a população com 60 anos ou mais, realizada pelo restaurante Bem Comer. Na sequência, teve uma linda apresentação do CTG Querência da Serra e, para encerrar o tradicional baile da terceira idade, contamos com a participação do nosso músico Clayton. Foi um dia de muita alegria, integração e valorização dos nossos idosos.
0: Bom, Paula, eu toda a vida falei do CRAS, e não só de Salvador do Sul, de outros municípios também, e eu só ouço falar coisas boas do CRAS. Você disse para mim que é a única assistência social hoje em Salvador do Sul. Na sua análise, com 16 anos de trabalho desenvolvido, como é que foi o evento de quarta-feira?
1: Olha, foi um sentimento assim de gratidão, né? O mais emocionante foi ouvir dos próprios idosos, né? Como estava tudo muito bom, se melhorar estraga. Outros diziam: parabéns pela excelente organização, somos todos tratados a pão de ló. Então, receber esse reconhecimento nos deixa muito felizes e nos mostra que estamos cumprindo nossa missão de proporcionar momentos de convivência, respeito e valorização da pessoa idosa. Aproveito aqui também para fazer um agradecimento muito especial à nossa secretária municipal de Saúde e Ação Social, a Juliana Leff, pelo incentivo e o apoio constante às ações desenvolvidas pelo CRAS. Também agradeço a Prefeitura Municipal de Salvador do Sul, o nosso prefeito Laerce e o Henrique, o nosso vice-prefeito Henrique, que acredita e investe nas políticas públicas da assistência social. Meu agradecimento também se estende também a toda a equipe do CRAS e às demais secretarias municipais, aos parceiros, aos voluntários e a todos que contribuíram para que este evento fosse um grande sucesso. Quando todos trabalhamos juntos, quem ganha é o nosso município.
0: Com certeza. Paula, como é que faz, como as pessoas que estão lhe ouvindo agora, né? Fazem, o que que eles devem fazer para participar do grupo?
1: Então, para eles poderem participar do grupo, né, desse encontro da terceira idade, basta ir, né, no salão da estação, toda última quarta-feira, à 1h30. Podem também se direcionar ao CRAS para que a gente possa orientar sobre mais informações. E além do nosso grupo da terceira idade, nós temos outras coisas também no CRAS que a gente oferece, né? Nós temos então o grupo do PAIF, né? Que ele é um serviço de proteção e atendimento integral à família. E o principal serviço da proteção social básica do SUAS. Os encontros acontecem todas as quintas-feiras, às 9h. Esse PAIF, né? Esse grupo do PAIF. É um espaço de acolhimento, escuta e fortalecimento das famílias. Durante os encontros, trabalhamos autoestima, convivência familiar, saúde emocional, direitos sociais e diversos assuntos importantes para o dia a dia. O grupo é conduzido pela nossa colega Gladys e pelas psicólogas do CRAS, Gabriela e Elisa, profissionais muito dedicadas. Ao final dos encontros, também compartilhamos um lanche, tornando este momento ainda mais acolhedor.
0: Paula, qualquer família ou pessoa que queira participar do grupo pode procurar o CRAS, né?
1: Isso mesmo. Então, qualquer família ou pessoa que queira participar pode procurar o CRAS. Muitas vezes as pessoas pensam que precisam estar passando por algum problema muito grave para procurar o CRAS, mas não é assim. O CRAS é um espaço de acolhimento e fortalecimento das famílias. Quem tiver interesse, pode nos procurar pessoalmente ou entrar em contato pelo telefone 519-8037-4857. Será um prazer recebê-los.
0: Paula, o CRAS também oferece oficinas, que a senhora citou há pouco, né? E essas oficinas são para a comunidade, não é mesmo?
1: Isso mesmo, João. Então, nós temos diversas oficinas gratuitas, como corte e costura, bordado antigo, crochê e amigurumi. Além de proporcionar aprendizado, essas oficinas também promovem convivência, fortalecimento de vínculos e podem se tornar uma oportunidade de geração e renda. Quem tiver interesse pode procurar o CRAS para conhecer os horários e verificar a disponibilidade das vagas.
0: Paula, hoje é a primeira entrevista que você dá em rádio, não?
1: É a primeira.
0: Tá passando, né? Você disse que não dormiu à noite, né? Além dos grupos de oficinas, o CRAS também atua na gestão dos conselhos municipais. Como funcionam esses conselhos?
1: Então, né, é através do CRAS que a gente gerencia todos os conselhos. O Conselho Municipal de Assistência Social, que é o COMAS, né, o Conselho Municipal dos Direitos da Criança e do Adolescente, que é o CONDICA, e o Conselho Municipal do Idoso, né, que é o COMI. Esses conselhos, a gente trabalha as políticas, né, a política da assistência social, as políticas do idoso, as políticas da criança e do adolescente. Ali a gente tem esse espaço para deliberar assuntos, para desenvolver projetos. Então, é algo fundamental para cada município, né, ter esses conselhos, porque ali a gente literalmente senta para trabalhar e resolver sobre políticas da assistência, saúde e criança e adolescente.
0: Muito bem. São os direitos, né, que a população tem, né?
1: Isso.
0: São importantes. Vamos ver agora, né? Aliás, antes de eu fazer esses conselhos, são importantes porque fortalecem a participação da comunidade na construção, né?
1: Muito, muito.
0: Paula, eu vou te fazer um elogio. Não é por você ser uma pessoa bonita e ter um baita coração, porque
1: Obrigada.
0: Trabalhar para os idosos não é todo mundo que quer, né? Nem todos têm condições, né? Nem todo mundo entende a terceira idade, né? Eu faço parte dela, né, da terceira idade, com orgulho. Que bom que eu cheguei até aqui por tudo que eu passei, né? Mas ontem você me deu uma notícia em off, e nós não vamos falar sobre esse assunto agora aqui na rádio, porque eu sempre, antes de fazer uma entrevista, eu falo com a pessoa o que ela acha importante ou não. Sabe, quando uma pessoa ligada à administração municipal que lidar com pobres, com pessoas mais necessitadas, né? Não pensem que Salvador do Sul não tem. Os tem sim. Né? Tem gente que quer esconder isso, mas eu não escondo, nunca escondi. E muitos anos da minha vida de locutor de rádio, eu fiz campanhas nas emissoras que eu estava, para a campanha do agasalho, para roupas e tudo. E graças a Deus, a Paula ontem me deu a informação que Salvador do Sul, com a imensa participação da comunidade, está conseguindo doar outros para municípios mais necessitados. Olha agora o caso da terceira enchente em pouco tempo, incluindo a sua cidade, Montenegro, né? Isso. Como é importante poder ajudar os outros, né?
1: Com certeza.
0: E dizendo isso, Paulo, eu quero dizer que as pessoas que pegam as roupas que foram doadas do CRAS, né? Que elas fazem uso delas, fazem uso, né? Não pega lá, bota para escanteio lá, não vai valer a pena. A Paula e a equipe dela, o prefeito e o vice-prefeito, a secretária, a Juliana Leff, né? A Julie, né? Vão se sentir felizes se vocês usarem essas roupas.
1: Exatamente.
0: Agora, quem não precisa pegar a roupa lá, ontem eu fiquei sabendo que às vezes chego lá em segunda-feira, tem gente que deixaram sacolas de roupas lá.
1: Muitas.
0: Se não é preciso, não está sendo necessário agora em Salvador Sul, está sendo necessário com nossos irmãos e irmãs de outras comunidades. Né?
1: Isso mesmo.
0: Né? Uhum. Paula, para encerrarmos esta primeira entrevista, espero que seja a primeira de muitas, que mensagem você gostaria de deixar aos ouvintes da Rádio Nova Salvador?
1: Então, eu gostaria de dizer, né, que o CRAS, ele é um espaço de acolhimento, respeito, promoção de direitos. Nossa equipe trabalha diariamente para oferecer um atendimento humanizado e fortalecer as famílias do nosso município. Convido todos a conhecerem o CRAS, participarem dos nossos grupos, das oficinas e especialmente os idosos para participar dos encontros da terceira idade, realizados sempre na última quarta-feira de cada mês, à 13h30, no salão da Associação do Bairro Estação. As portas do CRAS sempre estarão abertas para acolher, orientar e ajudar os que precisam. Muito obrigada pelo convite e um grande abraço a todos os ouvintes.
0: Paulo, não é em qualquer encontro que se reúne 500 pessoas ou mais numa quarta-feira, quando até terça choveu, como você falou antes, o São Pedro lá em cima deu uma colaborada. E que colaborada, né?
1: Muito.
0: Sabe, ter o pastor deixando sua mensagem lá, o padre Azabido, meu grande amigo, ter lá os gestores, Laércio, Henrique, os secretários municipais, eu acho que estavam todos lá, né?
1: Isso.
0: E ver as lideranças do município lá junto, almoçando junto, né? Essa convivência é mais que especial, não é?
1: Com certeza. Faz muita diferença para nós a gente ter todo o apoio da prefeitura, né? Os secretários estavam lá também conosco, o Laércio, o Henrique, a Juliana. Então, isso é muito gratificante para nós, que a gente não está sozinho, né? Nós temos uma baita de uma equipe que se chama Prefeitura, né? E o pessoal estava lá presente, prestigiando e dando a força necessária que a gente precisava.
0: Paula, como a vida muda, né? Eu, por exemplo, Deus me deu o dom de falar em emissoras de rádio com o português correto ou não, vamos dizer, o Rundfunk ou não, né? Falar o português errado, trocar o B pelo P, o D pelo T, né? Mas eu conquistei muitos amigos. E sempre Deus me deu o dom de poder ajudar através das ondas da Rádio Nova Salvador FM, antes na América, na Imperial, em Bom Princípio também. Mas, Paulo, foi um privilégio ter você conosco, e você será como Mendes Ribeiro, que eu trouxe nos anos 80 para dar uma palestra aqui na Sul de Salvador do Sul sobre a nova Constituinte. Mendes Ribeiro era famoso, deputado federal, locutor da Rádio Gaúcha. Mas foi uma das coisas boas que a gente fez, né? Como essa semana, me lembrei agora, você falou, o padre citou lá, no encontro dos avós, quarta-feira, do filho da Grades, meu amigo Tonel. Com 38 anos partia, né? Todos nós fomos criados, né? Na esperança de nós podemos dar uma vida melhor para nossos pais e nós enterarmos nossos pais. O que nós nunca vamos nos acostumar, nós enterar nossos filhos, né? E lá me lembro, naquela manhã foi feito, né, até uma oração para sua colega Gladys,
1: isso,
0: lá de Sost, porque é o filho dela, que até lhe pedi depois lá, mas que Gladys é esta? Não sabia, sempre ela foi professora para mim, né?
1: Uhum.
0: Mas o Arthur tá descansando.
1: Tá descansando.
0: Não vai ter outro Tonel. Não vai ter outro tonel.
1: É verdade. E aquele momento, assim, a nossa colega Michele, ela foi muito tocada por Deus naquele momento, porque há poucos minutos depois da oração veio o óbito. Então, assim, é como se Deus estivesse recebendo aquela oração de todo o pessoal ali reunido em favor, né, do Arthur, né? Então acho que foi um momento muito especial ali, aquele momento de oração. Acho que veio numa hora boa, no momento certo.
0: Não, a senhora reside aqui no centro, optou pelo interior, porque dia do colônia motorista era sábado passado, né?
1: Isso.
0: Mora aqui ou mora no interior?
1: No centro.
0: Eu também morava uma vez no centro, agora estou no bairro Liberdade. Paula, eu tenho que brincar um pouco, porque senão eu não sou o João Carlos.
1: Sim.
0: Né? Mas eu quero te agradecer o convite. O primeiro convite que eu recebi para escolher o homem era diferente que aqui, né? Mas a pessoa do sexo masculino, mais idosa, como dançava, como desfilava, e também as senhoras, né? Foi lá do grupo do CRAS de São Pedro da Serra, né? Foi nas festas juninas, né? Era a escolha da, vamos dizer, da pessoa que estava melhor vestida, trajada, mas vocês tiveram uma boa escolha. E Paula, estou colocando à sua disposição a Rádio Nova Salvador para todos os eventos que você julgar ser úteis para o CRAS de Salvador Sul. A gente está à disposição e gratuitamente. Agora, quando vou finalizar com o apoio cultural que eu tenho do município de Salvador do Sul, apoio cultural que eu tenho do governo do estado, eu vou dar uma sugestão para a Paula, tenho certeza que ela vai levar em conta, porque tudo que é bom, a gente não cria, a gente copia, né? Uhum. E eu copiei algumas coisas que eu faço, mas vou sugerir uma só. Uhum. Que quem cuida do caso é você. Isso. E pelo que eu sei, está em boas mãos, né?
1: Isso.
0: Parabéns pelo teu trabalho.
1: Muito
0: obrigado.
1: Obrigada
0: pelo convite para eu ser um dos jurados do
1: Sim.
0: casal que ficou, né? E obrigado pelo presente, tá? Obrigado pelo presente que nós jurados recebemos lá.
1: Que bom que gostaram. Nós que agradecemos aí a participação dos nossos jurados, o João, né? O Dario e a nossa Liege, querida Liege. Então, nós que agradecemos aí a participação de vocês.
0: Tá bom. Olha, foi um privilégio ter tido a Paula aqui, né? Foi um privilégio para nossos ouvintes estar com você. Eles estão conectados conosco através das ondas da Nova Salvador FM. Em breve a Paula vai voltar aqui com mais novidades. A todos os idosos, né? Depois vou tocar uma música para os avós, né?
1: Isso.
0: E não é sempre que a gente se encontra lá. Ah, eu tenho que lembrar. Não posso ser justo. Não posso ser justo. Eu recebi o primeiro convite para este encontro de quarta-feira, dia 29, da minha agente de saúde, a Cléria, né? É, a gente lá no meu bairro, né? Mas a todos os agentes de saúde que fizeram o convite, né?
1: Isso.
0: Para aquelas pessoas que mensalmente elas visitam, parabéns pelo trabalho de vocês também. Tá bom? Eu já volto aí.
2: Sete horas e 40 minutos. 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

Não. Reta final do programa Salvador do Sul em Foco, que tem o apoio cultural do município de Salvador do Sul e o apoio cultural do governo do estado. Terceira idade é homenageada em programação especial no dia do vovô, dos avós, né? Conforme eu e a Paula já falamos antes. O Centro de Referência e Assistência Social CRAS Vobela, em parceria com a Secretaria Municipal da Saúde de Salvador do Sul, promoveu programação especial em comemoração ao dia do vovô. O encontro, que ocorreu nesta quarta-feira, 29, reuniu cerca de 500 idosos no Salão Paroquial do município. O dia de confraternização contou com almoço, desfile de quatro casais concorrentes ao título de rei e da rainha da terceira idade, no qual foram coroados Sadi Schroeder e Neuza Lotterman. À tarde teve ainda apresentação no CTG Querência da Serra e o tradicional baile que animou os participantes até o fim do encontro. Investimentos reduzem impacto das chuvas em Salvador do Sul. Apesar do volume expressivo de chuva em Salvador do Sul nas últimas semanas, a cidade não registrou os transtornos que costumam ocorrer em situações semelhantes. Segundo a administração municipal, o resultado é reflexo dos investimentos realizados nos últimos meses em um plano de contingência voltado à redução dos efeitos das intempéries climáticas. Entre as ações já executadas estão a instalação de cerca de 3.640 tubos de escoamento, o desassoreamento de arroios, a limpeza e a desobstrução de valos e melhorias em pontos estratégicos de drenagem. Os investimentos já apresentam resultados práticos, especialmente em locais que historicamente sofriam com alagamentos durante períodos de chuva intensa. A administração municipal informa que o trabalho, né, de prevenção segue sendo ampliado com o objetivo de tornar Salvador do Sul cada vez mais preparada para os desafios impostos pelo clima. A Prefeitura de

0: disponibilizada no ato. O programa Salvador Sul de Foco, o primeiro do mês de agosto de 2026, vai ficando por aqui. Agradecendo a confiança e a parceria dos gestores, prefeito Laércio Morales César, do vice-prefeito Henrique, dos secretários municipais, dos funcionários públicos e dos munícipes de Salvador Sul. Agradecer a Paula Rodrigues pela sua entrevista aqui na Nova Salvador FM em grande nível, né? Parabéns, Paula, parabéns, Cras, pelo trabalho e parabéns, Prefeitura de Salvador do Sul. Que agosto seja um mês de muitas coisas boas para o município de Salvador do Sul. Um grande abraço a todos. O programa Salvador do Sul em Foco volta no próximo sábado, dia 8, véspera do Dia dos Pais. Eu volto daqui a pouco com Salvador Sul em Foco, aliás, com o programa Despertar Alegre, depois de Salvador Sul em Foco, na sua segunda parte.
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2: Sete horas, 58 minutos.
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0: Vamos lá, em Salvador do Sul, pontualmente 8 horas da manhã. Vamos até as 9. Às 9 vem ela. Ela com seu sábado, a Liliane Hermes. Tem as participações aqui da Heidi Ribnis. Bom dia. Também Reni e Carlos Lourdes, bom dia. José Maurício Kuhn, bom dia. Maria Inês Roden, bom dia. Obrigado pela companhia na Nova Salvador FM 87.5 do seu dia. Olha, hoje falta uma semana para a véspera do Dia dos Pais. E a gente vai fazer um sábado especial e também o domingo, o noivo também, para os pais, não é as mães só, nós papais também, né? Então, né, eu faço o convite para você. 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Chegando aí, manda a dimensão, declaração de amor.

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1: Vamos lá, são 8h04, FIEM Minuto de Barra. Ó, nosso WhatsApp está à sua disposição, 998-95-941. Falei 998-95-41. 998-95-9401. 998-95-9401. Olha só. Hoje de manhã eu li esse texto que me mandaram, porque todas as sextas acontece um cardápio diferente no Bar do Passarinho, na Vila Nova. Pois na noite da próxima sexta-feira, 7 de agosto, será a noite do cachorro quente no Bar do Passarinho, no valor de R$12. A unidade a partir das 18 horas. E no próximo sábado, dia 8 de agosto, 8 do 8, ao meio-dia vai ter, sair aquela galinhada acompanhada de saladas e cuca no valor de R$30 e aquela cerveja gelada, tá legal? Bom dia, Nestor Hans, vereador em Bom Princípio, bom dia, minha colega Tita Lutz, acordou agora, né? Boa de cama, vamos lá. Ilore Maria Guevara, bom dia. Alexandre Hort, meu eterno sobrinho em São Pedro da Serra, bom dia. Bom dia, José Maurício Kuhn. Bom dia, meu amigo Pelela, meu vizinho do bairro Liberdade. Também o Clério Schneider, bom dia, Clério, obrigado pela companhia. Meu amigo Sabugo, bom dia, Heidi Rebrich, Linha São João, bom dia. Noemi Aleph, bom dia Noemi, que mandou um convite para eu passar para os ouvintes do programa que estou apresentando hoje, agora é o Despertar Alegre no segundo tempo. O convite da Noemi Aleph é o seguinte: amanhã tem café do apostolado, amanhã é dia 2/8, amanhã às 14 horas missa, após a missa o café será servido no salão paroquial a R$50. O cartão, a ficha, R$50, tá bom? Legal, tá chegando aí. Eu antes falei pra Paula que eu ia falar do vovô e da vovó, que eu tive a oportunidade de participar da festa na última quarta-feira. Vamos tocar uma música pra vovó e uma pro vovô.

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1: Vamos lá, Salvador do Sul, 8 horas 11 minutos, 8 e 11. 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Bom, eu disse antes que eu ia tocar uma música para os vovós. Tem muitas mulheres que eu conheço que gostariam de ser avós, mas os filhos não dão jeito, não dão jeito, não tem jeito, né? Mas, assim, nem todo mundo é João Moia, né? Eu disse que eu ia tocar uma música para os vovós, agora vou tocar para os vovôs, porque essa é uma grande realidade. Imatufo!

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2: Vamos lá em Salvador Sul, 8:18, 8:18, Arte Minuto do Arte. Olha, o WhatsApp da rádio está esperando a sua participação. O WhatsApp da rádio é 998959401. Alô, Gilmar Werner em São Pedro da Serra, um grande abraço para vocês aí em São Pedro da Serra. Nosso carinho, nosso abraço também ao pessoal de São Pedro da Serra que curte a programação da Nova Salvador FM. A gente tem que, né, mudar o repertório de vez em quando, senão a coisa não anda, ó.

Vamos lá, em Salvador Sul, 8 horas 24 minutos, 8h24. Marque na sua agenda aí, sexta-feira, dia 7 de agosto vai ser a noite do cachorro quente no Bar do Passarinho, a partir das 18 horas a R$12. E sábado, dia 8, véspera do Dia dos Pais, vai ser dia de galinhada ao meio-dia, a R$30. Faça a sua encomenda. Bom dia, Ezequiel Schach, da nossa companhia na Nova Salvador FM. Alô, Pacheco, em São Pedro da Serra, meu amigo Alberto Stein, na Maloa. Bom dia, chegando aí, Serra Gaúcha.

0: Vamos lá em Salvador Sul, 8 horas 28 minutos. Arthur Soares Minuto e o Arthur. Bom dia, Roseli Schmidt, minha prima, e Júlio Castilho. Um abraço na minha tia Anitta, não Daniel, não Vanderlei. Grande abraço. Cláudio Stein, bom dia. Claudete Lucas, bom dia. Sandra Zanin e Tupandi, bom dia. Jacinta Bon, bom dia. Um abençoado sábado para todos nós, sempre em sintonia. Que bom. Marlice Schaffer, né? Marlice Schaffer, bom dia. Helena Thomas, bom dia, Helena Thomas. Lucena Bon, bom dia. Que todos nós tenhamos um abençoado final de semana. Amém. Libete Saltier de Oliveira, bom dia. Ivo Kuhn, bom dia, Ivo Kuhn. Yara Maria Hoffman, bom dia, João Carlos. Ieda Damer, bom dia, minha eterna amiga Ieda, lá em São Pedro da Serra. Musical Encanto, vai, vai, Fusquinha.
1: Vai, Fusquinha, vai.

0: 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A empresa Bento Transportes de Ônibus tem vaga para motorista. Interessados devem residir em Salvador do Sul, pois todos os horários começam e terminam no município. 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
2: Vamos lá, em Salvador do Sul, 8 horas 33 minutos. Bom dia, Elizabeth Ritter, na nossa companhia. Bom fim de semana. Estão mudando.

0: Gordinho, chega mais um pouquinho aí. Vem cá, vem cá.
1: E aí,
0: chega
1: cara, aí. O que que tu quer?
0: Só uma coisa. Meme, chegada em verdura, coisa assim e tal.
1: É, uma saladinha vai bem, né?
0: Saladinha, é?
1: É legal. Um
0: repolho, uma pasta, né?
1: Aham,
0: legal, né? Pepino, assim, quando chega. Hã? Pepino?
1: Não, rapaz, não sai fora.
0: Pepino, pepino light também.
1: Não, pra comer até vai.
0: Mas tem que fazer uma malhaçãozinha, né, tia?
1: Não, todo essa, dia academia.
0: Esta barriga aí, tá com todo que nem enxerga mais a ponta do pé, rapaz.
1: Oh, rapaz, não, tranquilo.
0: A nega velha reclamou ainda?
1: Não, não, até hoje não.
0: É um negócio, é festa e festa, né, cara? Vamos que vamos, né? E tem de colher.
1: E tem de salada.
0: Até de salada.
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3: Vamos lá em Salvador do Sul, 8 horas 36 minutos. Esse é o Despertar Alegre. Bom dia, Ezequiel Schacht. Ele deve estar lá na Dona Marlene, no bairro Vila Nova, né? Vinícius Hort, né? Bom dia, João. Um abração para Cecília Schmidt, tá bom? A minha tia Cecília Schmidt, a Tzile. Pelo jeito, esse time de jogar carta dele está meio quebrado, né? Porque ainda joga uma ou duas vezes por semana. Tinha um tempo que era de segunda a domingo. Agora não sei o que está vendo, né? Legal, tá chegando aí. Festa boa para você.

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1: E tu? Essa música é Casal Ideal. Vou mandar pros meus grandes amigos lá de Campestre, seu José Leve e a dona Lourdes. É um verdadeiro casal ideal. Um grande abraço a você, José, a dona Lourdes.
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7: Vamos lá, em Salvador do Sul, 8 horas 45 minutos, 8h45, ainda tem a homenagem da Cecília, para Cecília Schmidt, da Vinícius Hort, que faz homenagem também para Lucimari Dickel pelo seu aniversário. Parabéns a todos os aniversariantes de agosto, que entrem agosto em agosto, porque eu já vou ficando por aqui. Vou dar, né, o espaço que é dela merecidamente para Liliane Hermes e o Sábado, né? Depois à tarde tem a Tita. Eu volto, se Deus quiser, quarta-feira da semana que vem, com mais um Despertar Alegre, também com os destaques de São Pedro da Serra. Aproveitem o fim de semana, ele vai ser legal, vai ser ótimo para você e espero para mim também. Lembrando que no escurinho é bom. Fui!

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1: 8:59.
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0: Sábado bem bonito, hein? Primeiro dia do mês de agosto.
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0: Sejam todos muito bem-vindos.
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0: Hoje daquele jeito, né? 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
0: Mas vamos ter muita música por aqui no sábado.
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0: Tempo realmente bom, mas muito vento. Estamos em 20 graus neste momento, no centro de Salvador do Sul. Sábado que vai até a uma. Então a gente vai passar juntos amanhã e o meio-dia também.
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0: Excelente dia, que o nosso mês de agosto seja um mês abençoado, de sucesso, de alegrias, de saúde.
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0: Obrigada pela audiência, Salvador do Sul, São Pedro da Serra, demais municípios.
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0: Nossos apoiadores culturais. Bom dia e bom trabalho.
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0: 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Maravilha, muito bom dia. Vamos começando com Traia Véia, mudando o ritmo um pouquinho para o sertanejo. 9:14.

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0: 9h35, hoje não estamos agitando muito, né?
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0: Não estamos podendo.
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0: Está de aniversário hoje a Lucimari Dickel. Recebendo a homenagem muito especial da sua mãe, Gilda, do Jair, de toda a família.
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0: mas especialmente da sua mãe, dizendo que te ama demais, Lucimari. Que é uma filha linda por dentro e por fora, né? Uma pessoa maravilhosa. Que você tenha muita saúde, muita paz, muito amor na sua vida.
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0: Lucimari Dickel.
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0: A mãe que enviou mensagem diretamente de Harmonia.
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0: Também recebe homenagem da Venícia Hort. Venícia está homenageando a Lucimari Dickel.
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0: Desejando felicidades e hoje também a Venícia Hort está homenageando a sua sobrinha Marina Wortmann, que está completando 7 aninhos. Parabéns.
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0: Muito bom dia para Reni Lorenz e o Carlos. Bom dia, querida amiga. Então vamos ao parabéns, né? Parabéns com JM para Lucimari Dickel e também a Marina Wortmann. Feliz aniversário.

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3: Good morning, audience. Buenos dias, oyentes. Bom dia, ouvintes da Rádio Nova Salvador. Aqui está a professora Cléria, da Hurry Up Idiomas, para o programa Sabadou. Com um recado importante, então, estamos com as férias chegando ao fim, as férias escolares, e os alunos estarão retornando às aulas a partir de segunda-feira, dia 3 de agosto. Então, alunos, fiquem ligados nos seus horários e dias de aula. A gente vai passar um aviso para todo mundo pelo WhatsApp também, mas a partir de 3 de agosto voltamos a todas as atividades normais. Aproveito também para deixar um convite para quem ainda quer fazer aula de inglês ou espanhol, que venham conhecer a escola, venham conversar com a gente. Ainda temos algumas vagas e a gente espera vocês. Um abraço, um ótimo final de semana a todos e até o próximo sábado.
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7: Muito bem, 9:53.
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7: Já estamos com a nossa brincadeira do Sabadou lá no Facebook. Vai lá.
8: Mal deixa pra lá.
7: E me diz, vocês já usaram esse remédio na sua infância?
8: Deixa pra lá. Todo mal deixa.
7: Contem pra mim a história de vocês.
8: Cima.
7: Vai lá no Face da Nova Salvador.
8: 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Pra outro lado, joga.
7: É antiguíssimo, muito antigo. Muito bom dia para Inês, Cris de Azevedo, fazendo faxina.
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7: Lili, hoje o parabéns vai para minha nora Marciane Gonçalves de Azevedo, a norinha. Os parabéns do marido Cristiano Gonçalves de Azevedo, da filha Maria Alice, em especial da Inês e do Flávio. Marciane, você é uma pessoa maravilhosa, muito querida e muito obrigada por fazer parte da nossa família.
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7: Deixa pra... Que maravilha, hein? Parabéns então pra ela, Marciane Gonçalves de Azevedo. E a Inês tá na faxina, que legal. Hoje tá complicado, viu, Inês? Mas a gente vai estar programando bastante música pra vocês. Já pede a tua música preferida pra essa faxina render.
8: As mãos para cima, joga pra baixo,
7: José Silvério também. Outro lado, ótimo sábado e final de semana. Eu e a Andrea, um abraço pra vocês. Tudo de bom, meu amigo. Um beijo pra Andrea. Quem é essa menina? Quem é essa menina aí na foto? Fala pra mim.
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6: É a vez da verdade, eu digo. Todo mundo é bem-vindo.
7: Muito bem, vamos seguindo com mais música. Um ótimo sábado, obrigada pela companhia. Chegando por aqui, Rainha Musical.

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6: Seguimos 10 e 8.
5: Anda com Lucas e Felipe.
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6: Com o preço reduzido, baixou o preço.
5: Cegado. Deixa pra lá, todo mal deixa pra lá.
6: Vamos lá, vamos fazer uma homenagem ao Lucindo Rainer e à equipe da Benoite, em nome do Silvério, da Andrea.
5: Deixa pra lá.
6: Muito bom dia, ótimo sábado.
5: Joga pro lado, pra o
6: Muito bom dia para Simone Arnold, um beijo, tudo de bom. A Simone faz homenagem ao marido Amândio, ao filho Bruno, também a sua tia Marina Hort, que esteve de aniversário ontem. Parabéns, Marina. E para a amiga Fernanda Spech, que está de aniversário hoje. Parabéns, Fernanda. Homenagem da Simone Arnold e família. Claro que a Simone e a Moni querem curtir Amado Batista. Aloysio Herbert, do Homem do Tempo, que legal, Homem do Tempo, bom final de semana, Aloysio. O Viz diz o seguinte, então, com o final do mês, à meia-noite, choveu 419 milímetros no mês de julho, muita chuva, no centro de Salvador do Sul. Choveu nos quatro primeiros meses do ano, somente 425 milímetros.
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6: Deixa pra lá. E 5 milímetros a mais que no mês de julho. Pra lá.

0: Muito bom dia, minha amiga Lili. Abençoado mês de agosto a todos nós.
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0: Seja bem-vindo, agosto. Regado de saúde, paz, amor, alegria e muitas bênçãos de Deus. Obrigada, Hilário Graff, na nossa companhia.
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0: Muito bem, mais música chegando por aqui na nossa programação. Tem Portal do Sul e também Os Atuais.

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0: Que maravilha, hein? 10h27. Olha, a gente vai pedindo desculpas a vocês, porque ninguém merece escutar a voz de uma vitrola véia, né? Mas eu achei importante vir hoje e estar programando as músicas que vocês gostam, tá bom? E me ajudem, então, a programar, a fazer a nossa programação musical por aqui, tá bom? E já foram no Face ver a foto lá? Que remédio é esse? Eu acredito que só as pessoas acima de... Vou chutar aqui. Só as pessoas acima de 45 anos conheçam esse remédio aqui. Quem tem menos de 50 anos não conhece esse remédio que está aí no Facebook, na nossa brincadeira de hoje, né? Yara Hoffman, bom dia, minha querida. Miriam Roden, muito bom dia. Dulce Willemsen também na sintonia. Lili, quando eu era criança, eu usei. Clarice Egídio Malman, muito bom dia. Me lembro, vocês lembram? Hilário Graf, bom dia. Ilma Hentz Gossler, Bernadette Magel. A Leia Assunção falou assim, sim, era para aliviar dor de dente. Maria Elisete Wechenfelder, muito obrigado, minha querida. Vocês lembram desse remédio? É? Esse remédio era usado para dor de dente. Eu não lembro muito bem. Lembro que era usado um remédio que pingava no dente, que era muito ruim. Vai saber, talvez era esse mesmo. 10h28, recadinho chegando na sequência, já volto.
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0: Muito bem, vamos lá, 10h31. Deixa pra lá. 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
0: Vander, meu amigo Vander, como é que tá? Tá melhor que eu, com certeza.
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0: Que barbaridade.
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0: Alô, Julinho, a mulherada foi no mercado, hoje o Vander vai fazer aquela lasanha de respeito. Tá no Chima agora, mas daqui a pouco a cervejinha, né? Que o tempo hoje, o final de semana, tá propício pra uma cervejinha. Meu amigo, um grande abraço, obrigada pelo teu carinho e sempre pela tua companhia. O Vander quer curtir uma da super banda Chopão. Ele não conhece a música nova, eu vou trazer.
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0: A Venícia Or disse assim: querida Lili, faz parte, fica bem.
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0: É, a Tita tava a semana toda e de repente eu acordei assim, vê se pode.
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0: Ninguém merece escutar uma, né, um disco arranhado, vamos fazer o quê?
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0: Não adianta, como dizia um amigo meu, não adianta.
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0: Muito bom dia para Melita Luft.
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0: Melita Luft faz homenagem a toda a sua família. Alles gut, Melita, bom dia.
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0: Hilário Graf disse: Lili, eu não conheço esse remédio. É que nós, Hilário, nós somos muito jovens, né? Até parece.
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0: Até parece, né, Hilário? Tem uma pessoa aqui que nasceu nos anos 80 e conhece o remédio. Sou a Ângela Beatriz Eres Pes. Eu não cheguei... Ah, não. Não cheguei a conhecer. Sou dos anos 80. É, Ângela. Pessoal dos anos 80 não conheceu esse remédio. Ficaram curiosos? Vai no Face da rádio lá e confere. Era usado para dor de dente. Super Banda Chopão chegando então com a sua nova música. É a Chopão no Bailão, com a música Loirona do Sul. É a Super Banda Chopão e teve participação do Cleiton Borges. É sucesso. Super Banda Chopão por aqui no Sabadão.

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6: 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Ainda temos algumas vagas e a gente espera vocês. Um abraço, um ótimo final de semana a todos e até o próximo sábado.
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1: Em cima.
0: No Facebook, a nossa brincadeira de hoje: que remédio é esse? Você chegou a usar esse remédio? Tem gente que lembra e usou, né? Tem gente que não lembra. Eu acredito que seja ali dos anos 60, 70 esse remédio, né? Maria Lisette Weschenfelder, bom dia. Um abraço ao nosso amigo José Maurício Cune, também a Bernadette. Ilma e Cléria Scherer, bom dia. A Ieda, minha prof, né? A Ieda Hammer, Dahmer Homerdin disse: Lili, sim, serve para dor de dente. Luciane Good, bom dia. Eu conheci, diz a Luciane. Leoni Hartmann, bom dia. Janice Dani Kifai, bom dia. Eu lembro disso, é para dor de dente, ó, Janice lembra. E o Ganaikam, bom dia. A Gláucia Vicker, esse remédio era usado para dor de dente, Lili. Mas que barbaridade, vocês lembram desse remédio? Que coisa! Quem disse aqui que não lembra desse remédio, mas que a mãe dela fala muito desse remédio, com certeza usou, né? É a Tânia Maldaner Keffer, muito bom dia. Também na nossa audiência, Laudi Fritzen, bom dia, Laudi. Alles gut? Olha, Laudi, poderia estar melhor. Há pedidos chegando para Simone Arnold e família. Amado Batista na programação.

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5: Muito bem, vamos homenagear os aniversariantes de hoje, dia 1º de agosto. Parabéns, Igor José Ort. Muitas felicidades para Graciele Hoffmann. Parabéns, Jéssica Lotterman. Felicidades para Gisele Karine Gritman. Parabéns para Eduardo Haupt. Muitas felicidades, Marlene Hensel.
6: Muitas e muitas camperiadas.
5: Parabéns, Franciele Bart.
7: Parabéns, parabéns, saúde.
5: Saúde e felicidades, Ederson Alert. Muitas felicidades, nossa querida amiga, apoiadora cultural, Fernanda Spest. Felicidades para Janaína Fier. Sérgio Pedro Herbert.
8: Esse dia.
5: Parabéns, Odete Lauerman.
8: Repetimos.
5: Muitas felicidades para Lucimara Jan Dickel. Parabéns para Erno Verwanger. Muitas felicidades também para a Marina Wortmann, completando 7 anos. Marciane Gonçalves de Azevedo. Sintam-se todos homenageados nesta.

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5: Nós desejamos para você e sua família um maravilhoso final de semana.
6: Ótimo final de semana. 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Bom dia, Lili. Esse final de semana será a missa do Pedro Erno Moirer. Sétimo dia, que ele esteja bem onde está e cuide de nós lá de cima. Estamos com muita saudade. Tá aí a Ana Maria Corran, né? Deixou saudade. Ele que ele esteja em paz, né? Ana Corran, um grande abraço. 11:42, os normais por aqui. 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
3: Galera do bem.
4: Muito bem, são 12:30.
3: Pra cima e canta com Lucas e Fê.
4: Então, a gente vai ficando por aqui um pouquinho mais cedo por conta das condições, né?
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4: Mas já programei boas músicas para vocês. Daqui a pouquinho Tita Lutz estará comandando o show da tarde do sábado. E o remédio que eu postei no Facebook, que só os jovens há mais tempo conheceram, se é que vocês me entendem, é um remédio chamado Um Minuto. Um Minuto. Um remédio muito usado nos anos 70. Ele era a melhor solução para acabar com a dor de dente rapidamente. Depois de usar pela primeira vez, as pessoas descobriam que ele cheirava tão forte, tinha um gosto tão ruim, que a gente até esquecia que estava com dor de dente.
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4: Deixa, ai, ai, ai.
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4: E assim, eles ainda escreviam na embalagem desse remédio chamado Um Minuto, eles escreviam o seguinte na embalagem: não queima a boca. E realmente não queimava, ele derretia toda a gengiva. Mas funcionava, né? Um Minuto, remédio usado muito nos anos 70 para dor de dente. Curiosidades por aqui no Sabadão. Vou finalizando até para não forçar muito. Pretendo na segunda-feira estar bem.
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4: Muito obrigada pela companhia de cada um de vocês.
3: Bem-vindo. Cada um sabe do seu caminho, dos momentos de dor e de riso.
4: Na sequência por aqui, você tem a companhia da Tita.
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4: Um bom almoço e um ótimo sábado, um ótimo final de semana. Vamos com Pistoleira, Corpo e Alma. Bom almoço, até mais. Tchau, tchau.

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Opa lá, muito boa tarde. Olá, tudo bem? Olha o solzinho lá fora. Como não vai estar bem, né? Sol gostoso. Uma boa tarde para todos nós. E a Tita Lutz chegando com o show da tarde nesse sábado ensolarado. Bom demais. O vento, né? Mas vamos deixar o vento lá e vamos curtir nossa tarde de sábado, assim, numa boa, com muita música. Espero que você esteja bem. Vocês estão bem, né, nossos queridos ouvintes? Espero que todos estejam muito bem. Então se acomodem a partir de agora. Fiquem junto comigo. Você que está no trabalho, bom trabalho. Você que está em casa, tá, se acomoda, relaxa um pouquinho. Vamos escutar uma música boa. Se quer dançar, pode dançar. Fica bem à vontade. Isso, você que está no descanso, com a orelhinha assim em cima do travesseiro, nos ouvindo, aquele abraço para vocês também, tá? Vocês que nos ouvem no aplicativo, uma boa tarde para todos nós.

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Eita, hoje o copo é a companhia, né? Lá na Vila Nova. Fecharam a rua lá na Vila Nova, hein? Fecharam aquela rua lá que mora o Darcy Renzel, né? O famoso Neco, isso? Olha só, o pessoal tá lá reunido. Oi, aqui é a Rejane Tita. Estou falando aqui da festa do Sérgio e do Darcy Renzel. Estão pedindo duas músicas, uma do Porca Véia, Vou Deixar Saudades, a outra, Mateando Solito. Manda um abraço para todos aqui. Quem tá de aniversário? Depois tu me manda aqui, Márcia ou Arejane. Tá, Márcia? Salvei teu número aqui. Pois manda, quem é que tá de aniversário aí? Tão festejando o aniversário de quem? Do Neco, do Darcy ou do Sérgio? Mas eu já tô mandando um abraço para toda a turma, tá? Para as meninas, um beijão, tá? E para os meninos, um abraço. Toma uma cervejinha lá. Uma gelada é uma cervejinha, um chope, por mim, tá? Quem sabe melhora a minha voz, minha gripe, tá certo? Muito obrigado pela companhia, essa turma lá da Vila Nova, nos ouvindo todos. Vamos com essa aqui? Porca Véia, Vou Deixar Saudades. Depois tem mais umas aqui que eu programei pra vocês, tá certo? Quero ver a turma aí dançando, tá certo?

E essa aqui? Essa aqui vai lá pra turma que tá reunido lá na casa do... Lá na casa do Sérgio, né? É aniversário do Neco, estamos tomando chope. Estamos na casa do Sérgio. A festa é lá. Então a rua tá fechada lá, né? Lá na Vila Nova, fecharam a rua hoje. Isto, vai essa aqui pra turma lá também.

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0: está na loja, ela está aí aguardando ainda, hein, turma? Nosso colega Fibo, na sintonia, o pessoal trabalhando, bom trabalho para vocês. Vamos escutar o que ele diz aqui para mim, ó. Não escutei o teu áudio ainda.
1: Oi, Tita. Ela já foi, mas eu mandei ligar no rádio do carro. Ela vai escutar, tá bom? Abraço.
0: Tá bom, então, tá bom. Ela vai escutar, então ela tá ouvindo. Abraço para vocês, tá? Bom trabalho, a turma toda ali, o Fibo, nosso colega Fibo, né? O Fábio, trabalhando na Benoite hoje de tarde, o Hilário, a Mari, a Nádia, todos que estão lá, todos os nomes eu não sei, tá? Mas alguns eu sei. Tá bom? Um abraço para vocês e bom trabalho. Essa aqui, ó, para elas, para as mulheres maravilhosas, viu, Noeli Renzel? Ela mora em Campestre Baixo. Essa vai para as meninas, para as mulheres maravilhosas que estão na companhia Mulher Maravilha. Obrigada, viu, pessoal da Benoite.

Essa aqui vai lá pra... lá pra Andréia, né? Para esse novo, a bailarina José Silvério Rainer e Andréia na sintonia.

Eita, muito obrigado pela companhia nesta tarde de sábado, que a turma tá ligada, hein? Daqui a pouquinho eu vou ler lá no Facebook, hein? A turma ligadinha, muito obrigado pela companhia que vocês estão fazendo aqui no show da tarde, dessa tarde de sábado. Amor de Primavera. Música.

Eita, olha o solzinho bom, né? Que coisa boa. 14 horas e 18 minutos. Ilganai Campen Campestre nos ouvindo. Um abraço. Espero que a Noeli Enza tenha escutado a música, né, Noeli? Lá em Campestre Baixo, indo pra casa, no carro. Espero que ela tenha escutado Mulher Maravilha, mas também a programação depois, né, Noeli? As músicas, se você estiver em casa, pode nos mandar. Eu rodo mais umas para vocês. Genilde Denze, boa tarde, ótimo sábado a todos nós. Marli Mâniger, boa tarde, linha São João. Ivete Ana Cornélio, São Pedro da Serra, boa tarde, um abençoado dia a todos. Abraço, ótimo programa. Emílio Inácio Miller, Salvador do Sul, boa tarde para você, para Lede. Lúcia Patzlaff também, boa tarde, amiga, beijos. A Iria Maria Schneider, o Clério, a família, boa tarde, Tita, Salvador do Sul nos ouvindo, Dag Ebelin, Linha São João, Hilton Ritter, boa tarde, Clarice Stein, oi, amada Tita, toca uma música dos Atuais, claro que sim, já vamos programar aqui. A música dos Atuais, a Jacinta Fusinger também sempre gosta, né? Também o Maurício, José Maurício Cunha, a esposa Bernadette. Vamos programar a música dos Atuais, sim, pra vocês, tá? Já vamos, sim. Pode ser duas também, né? Uma depois roda outra. Líria, a Lira, Maria Schneider Malheiros, boa tarde, Tito, um abraço. Maria Alice Schneider, boa tarde, um abençoado final de semana a todos nós, amém. Janice Dani Gefai, linha do meio, obrigada. Maria Lúcia Meurer, também na sintonia. Celita Wortmann, também ligada. Maria Bernadette Kuhn, olha, esposa do Maurício, boa tarde, minha amiga querida, vizinha, querida, abraço. Eu quero participar do sorteio, claro que sim, Maria Bernadette Kuhn, nossos vizinhos. Zélia Oliveira Schreiner, boa tarde, Zélia. Lindona, querida, obrigada. Obrigado pelo carinho de vocês. Vocês que são lindas, queridas, lindonas, tá? Iva Wortmann Becker, boa tarde. Márcia Inês Fir, boa tarde, Márcia. Bom programa, o pessoal tá participando do sorteio, tá? Zélia Oliveira Schreiner, a Zélia Oliveira Schreiner também participando do sorteio, essas queridas. Ilma Hens Gosler, boa tarde, Tita, lindona, beijos. Obrigada pelo lindona, vocês que são lindas e queridas e lindonas, tá? Darcy Ribnis, boa tarde pra você também. Rosana Jan, boa tarde. Vamos com essa, Vestido de Seda, o Vestido de Seda. Vinícius Orr tá me pedindo essa música. Depois eu vou ler teu recado, tá, Vinícius?

0: 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Gilda Yan, fala, minha querida.
1: Boa tarde, Tita Lutz. Aqui é a Gilda Yan, da que mora em Harmonia.
0: Boa tarde.
1: Francisco Mosma. Estou aqui, estou em Harmonia. Estou pedindo uma música bonita para a Lucimare Dickel, que está de aniversário hoje, mais uma rosa no seu jardim que ela colhe. E quero mandar os parabéns para ela. Eu quero a música Banda Vira Copos.
0: Uhum.
1: Tu pode rodar para mim, por gentileza? Um abraço, beijo, Tita, te amo.
0: Daqui a pouco já rodamos, tá? Também te amo. Mas olha só, o carinho dos nossos ouvintes, né? O eu te amo, que coisa boa. Que legal. Vinícia Hort, ela diz assim aqui, olha, deixa eu começar aqui. Oiê, tudo bem? Quero a música Vestido de Seda para todos na escuta deste maravilhoso programa. Ótimo sábado a todos. Quero homenagear a minha sobrinha Marina Wortmann pelos seus 7 aninhos. Homenagem da mamãe Vanusa? Isso? Ou Vanusa? E do pai Pedrinho Wortmann e da tia Vinícia Hort, tá? É Vanusa, tá aqui, ó. Vanusa. Se é Vanusa ou é Vanusa, você fala pra mim depois, tá? Reni Carlos Lorenz, muito boa tarde pra vocês também. Uma ótima tarde pra você, pra tua família. Gilda Yan, nos ouvindo lá em Harmonia, ela com seu excelentíssimo, né? Com seu namorado, isso, na sintonia. Muito obrigado pelo carinho, Gilda Yan. Agradecida, tá? Magali Franzen também na sintonia. Oi, querida amiga. Tá com um cabelo lindo. Tu acha, Magali? Bom final de semana pra você. Muito obrigado, lindona. Amo tu, tá? Vinícia, fala aí, meu amor.
2: Tita. É Vanusa.
0: Ah, Vanusa, Vanusa. Isso aí, Vanusa, Vanusa. É que a gente não é loira, né, Vinícia? Então, é Vanusa, Vanusa, Vanusa, é Vanusa. Então tá bom, pra mim esse nome é... Mas é bonito o nome dela, é Vanusa. É, então tá certo. Nós somos umas alemô aí, né? Tá certo, sinto tá lindona, ela coloca aqui a Magalha. Obrigada, a gente é linda por dentro, né? E quando se é lindo por dentro, quando a gente não deseja mal pra ninguém, é sempre vem pra fora, né? O que que tu acha disso, Magalha? Vamos com essa aqui, ó.

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1: Quatorze horas e 36 minutos. Muito obrigada, Gil Dayana. Ela gostou da música, né? Gostou da música que ela pediu. Alice Kuhn, boa tarde, abençoado final de semana para vocês também, para dona Lídia. Muito obrigado pela companhia. Depois vou rodar uma música para vocês duas, tá, Alice? Obrigado, viu, dona Lídia? Um cussie. O Alice, muito obrigado pela sintonia sempre, tá? Quem mais? Maria Inês Roden, boa tarde. É um abençoado final de semana a todos nós. Muito obrigada para você e tua família. Miriam Roden, Aroio Canoas, muito obrigado pela sintonia. José Maurício Kuhn, boa tarde, Tita, minha amiga. Abraços, abençoado final de semana. Um ótimo programa a todos. Também estão participando do sorteio, tá? Nossos amigos que nos ouvem, diz pra mim, Tita, estou te ouvindo, tá? Depois a gente vai sortear um brinde pra vocês, tá? Ana Marlise Becker, boa tarde, amiga. A Leoni Finger, boa tarde, Leoni. Terezinha Guever, boa tarde, lindo dia hoje, Tita. Ela nos ouve no aplicativo, lá em Carlos Barbosa. Será que o meu irmão... Lauro, está nos ouvindo em Carlos Barbosa no aplicativo? Manda pra mim no WhatsApp, mano. Vera Ritter, boa tarde. Eu sei que ele ouve a Rádio Nova Salvador. É, de manhã cedinho ele sempre tá na sintonia, viu, Fibo? Ele só não manda nada, tá? Fibo, ele ouve João Carlos Moirer, ele escuta a Rádio Nova Salvador, o Loivo. Lá vem, aí ele vai ouvindo quando ele não tá fazendo nada por fora, assim, em casa, né? Que ele tem horta também. Ele tem os dois filhos morando. Os dois têm casa. Então eles moram lá e ele arruma. Os filhos trabalham, mas ele ajeita o pátio dos filhos, né? Dos dois. Isto. Mas ele ouve a rádio de manhã cedinho. E eu quero ver, ele vai mandar pra mim se ele tá nos ouvindo. Hein, mano, tá nos ouvindo, me manda no meu WhatsApp, tá? Um beijo também, amanhã a gente se encontra, né? Amanhã é o culto da minha mãe, lá em Linha São João, de manhã, às 9 horas. Líria Villers, boa tarde. Vamos com essa, pessoal que nos pediu, o pessoal que nos pediu os atuais, né? Clarice Stein, né, Clarice? Lá, lá, lá, lá, lá, lá.

Olha, turma, Lara reunida, essa é uma pra vocês, ó. Depois eu já falo o nome do pessoal que tá reunido. Baile do Chico Torto. Vamos lá.

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14 horas e 52 minutos na nossa companhia, Nassi Mosman, né, Nassi? Boa tarde, querida. Toca uma música rosa vermelha para Mirna Hensel, que estou fazendo companhia para ela. É? É mesmo? Mas olha que bacana! Que legal! Magali Franzen também na sintonia. Que coisa boa! Gilda Iana em harmonia nos ouvindo. E o pessoal que está reunido lá na casa do Sérgio Hensel, né? O pessoal reunido lá, aniversário do Neco, do Darcy, a Rejane, o Marcelo, o Neucido Hensel, de Francesa Alta, junto com o genro de Barão, Leonzinho, isso? Leonardo Schaefer. Pessoal da Vila Nova, Sérgio, o irmão Sérgio, que é na casa dele a festa. A mina? Tá bom. Agora sim, eu achei que tu tinha esquecido o R. Tá, Nassi? Sem problema. A mina? Tá bom, tá bom. Isto, já vou ler pra ti de novo, tá? A Márcia e o Valdir de Carlos Barbosa também estão lá na casa do Sérgio. Na festa do irmão, que tá, vai estar de aniversário dia 3, tá? Dia 3 agora de agosto. Segunda-feira. Mas ele vai estar na lida trabalhando. Ele reuniu a turma hoje. Com chope, carne, até amanhã de noite. O pessoal vai festejar direto. Vila Nova fechada, né? Sem polícia, tá, Darcy? Brincadeira, tá? E olha, próxima música, mas essa que eu rodei primeiro porque a esposa dele tá aqui comigo, tá? A Loira do Carro Branco, vai lá pra Campestre, pro Clodomiro Vargas. A esposa dele tá aqui sentadinha, vai judiar dele agora com a Loira do Carro Branco, né, Fátima? Vamos lá com essa aqui, ó.

Olha só, Nancy, você que tá lá fazendo companhia pra Nina Hensel. Agora eu sei quem é a Nina. Isso aí, estou fazendo companhia pra ela. Um abraço pra vocês, meninas, viu? Muito obrigada, viu? A Nina Hensel. Pessoal, a Nancy Mosman, cuidando, né? Fazendo companhia pra ela. Que bonito.

15h08, você que tá na nossa companhia, muito obrigada. Olha só quem tá ligadinho aqui com a gente, vamos escutar o áudio dele, Flávio Sumer. Pode falar, nosso amigo. Tá certo, Fantino, Samos Tamida, para um sábado bonito, tocar uma música bem bacana. Tu gosta do Alma Nova, Flávio? É isso aí. Nair Freitas, na nossa companhia. Boa tarde, Tita. Alles gut? Tudo certo. Alles gut. E com vocês? Alles gut, alles richtig. Quero mandar um parabéns para minha nora, Gabriele Schreiner, que amanhã, dia 2, está de aniversário, ela. É, desejamos tudo de bom. Beijos. Que coisa boa, eu conheço essa menina, né? Gabriele Schreiner, olha a tua sogra. Isso, te mandando tudo de bom para ti, tá? Parabéns, guria. Parabéns, menina. Tudo de bom. Desejamos aqui da Rádio Nova Salvador, da Tita, um forte abraço e um beijo, tá? Obrigada, viu, Nair Freitas, por compartilhar a mensagem com a gente, tá? E as meninas...

nos ouvindo. Buenas tarde, tudo bem? Toca Céus e Cantos, Morena Misteriosa. Tamo junto, a Júlia, a Paula e a Thaís. Um abraço para vocês, meninas, que estão na companhia. Um abraço aqui da rádio, da Tita, tá, meninas? Uma boa tarde de sábado, né, para nós todos. Quem aqui? Estamos na sogra. É, da Andréia. Legal, José Silvério Runner e Andréia na sintonia também, tá? Vamos rodar. Qual agora? Essa aqui? Lá pro Flávio Sommer. Bar da Esquina. Alma Nova. Bora lá dançar.

0: Obrigado.
1: Devido ao sucesso da música Peito Apaixonado, nós do San Marino resolvemos gravar mais uma música em homenagem a todos vocês de casa, é ou não é, Negão?
2: É claro, Magrão, e a gente canta pra vocês.
1: Então, gente, chegando, foto 3x4 pra gente cantar assim pra vocês.

Essa aqui eu quero mandar pra Lídia Kuhn e pra Alice Rotzin de Rosen, Rosas Vermelhas. E pra você que tá na sintonia, na companhia desde de manhã cedinho, tá? E não desligou o rádio ainda.

0: Vestido colorado, vamos cantar?
1: Vestido colorado, vai lá pras meninas que estão nos ouvindo, a Lise, né? A Lise e o nome das outras duas meninas é a filha da Lili, se eu não me engano, e mais uma outra, quem é a outra menina? Lise, beijão pra vocês. Ira Custódio também, sempre na companhia lá no o bar do Schneider também. Ela já tá digitando aqui. A Ira e a Jordana. Beijo, meninas, ó. Aproveitem a tarde.

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0: Eita, que coisa boa, né? Pessoal na sintonia em São Pedro da Serra, boa tarde, Tita querida, um abraço. Marli Baben, boa tarde pra ti, Marli. Outro abraço bem apertado pra você, tá? Nair Tonati também, boa tarde. Neuza Bueno Pinheiro, boa tarde, nossos queridos amigos de São Pedro da Serra. Ela e o Romeu Lotterman, sempre na sintonia, né? Boa tarde, Flor. Flor para uma outra flor. Boa tarde, minha linda. Boa tarde, Neuza, pelo carinho. Então, essa flor que tu me mandou vai para ti também, porque uma flor vai para outra flor. Muito obrigada, tá? De coração eu agradeço esse carinho. Neuza Bueno Pinheiro, Romeu, sempre na sintonia. Pessoal de São Pedro da Serra, um abraço para vocês e muito obrigado pelo carinho. A Patrícia Vitor Conceição, boa tarde. Leridi Kunz, boa tarde, querida. Ótima semana para todos. Queremos participar do sorteio. Bora lá participar. Dulce Wilson, boa tarde. A Marlene Bauermanstaut, boa tarde. Jesse Oliveira, boa tarde, querida amiga. Abençoado final de semana para você. Muito obrigado para vocês também. Um beijo para vocês. Marciane Weit, boa tarde, querida. Estamos na escuta. Linha São João, em peso na sintonia. Ione Rux, né? Verdade, a família Friedrich, sempre na sintonia também. Nossa querida amiga aqui, Ira Custódio. Oi, linda. O pessoal na sintonia com a Liz e com a... Como é que é o nome dela agora aqui? Eu sempre esqueço o nome da filha da... O nome da filha da Lili, né? Mas que judiaria. Ai, ai. Olha aqui, já vou lembrar o nomezinho dela aqui. A Jordana. Nome tão bonito, né? Ê, Jordana. Me desculpa, né? Mas é... Já tá pegando. Jordana, um nome lindo, né, Jordana? Esse pessoal na sintonia. Mas quem também tá na nossa companhia lá, o seu Sérgio Renzel, que me ligou, né, Sérgio? Faz homenagem pro irmão, o Darcy, pro Neco. E agradece a turma que tá na sintonia aqui com nós. É... Pessoal de Barão, Carlos Barbosa, Montenegro, Linha Bonita Alta, também o pessoal da Vila Nova, em especial ao Neco, que está de aniversário na segunda-feira, mas está fazendo a festa hoje, né? E eles querem escutar essa música aqui, ó. Ô de casa!
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Eita, e o dançador de shot, né? Pessoal que tá na sintonia, muito obrigada. 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Isso aí, depois eu vou ler mais uma vez, né? Nossa amiga Lili pediu para mim ler. Ela também tá com a voz, né? Que nanificada, que nem a minha tá. Ainda a minha tá também. Uma barbaridade, né? Mas vamos lá. Vai passar. Nada que de repente um golinho de chope não resolva, né? Resolva. Vamos com essa? Copo de cerveja? Você que tá tomando um chima. Vamos lá, bora aproveitar esse. Parece um verãozinho, né? Uma primavera.

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16:02, Yara Maria Hoffmann, boa tarde. Oi, amiga Tita, oi, Yara, Cláudio, Érica, Oscar, se estão na nossa companhia, aquele abraço para vocês, tá? Muito obrigado pela companhia de vocês. Pessoal da linha comprida, Milita também, sempre na companhia, Milita Luft, né, Milita? Tava de aniversário, que coisa boa. Muito obrigada pela sintonia, Simone, Ana Arnold, pessoal de Júlio Castilhos, também ligados, muito obrigada. Inês Cristian Azevedo, Clarice Gídio Malman, aquele abraço para vocês, tá? Elizabeth Ritter e família, muito obrigado pela sintonia de sempre. E Lori Guever e família também, ligadinhos. Heidi Ribnich, boa tarde. Pessoal de linha São João, sempre na sintonia, né? A Maria Ritter passou aqui na frente, essa menina, junto com o seu neto. Legal. Jessi Borges, boa tarde, a Sideni, família também, muito obrigado pela sintonia de vocês. E Ivarne Fai, muito obrigada, se estiver na sintonia, né, Ivarne? Eu preciso falar contigo, mulher. Tá, Lucena Renzel, pessoal lá ligado, a Vera Lúcia Liesenfeld, beijos, Clarice Welter, Lisette Schanenberger, lá no Maratá, muito obrigada pela sintonia. Leci Hensel e os 600, um Kussief Aisle de Renner também, ligada sempre em Campestre, meu padrinho Elvino, a Nádia, a Dulce, o Nides, o Augusto, Fernando Reckenwald, Eucênio, Gaspar, muito obrigado pela sintonia, agradecidos a todos pela companhia de vocês, tá? Vamos com essa aqui?

0: Que coisa linda, minha
1: vida. 16 horas e 12 minutos. Olha só. Botei aqui como locutor. Vou ter que pedir aqui para ele escrever.

Aqui quem tá na nossa companhia, boa tarde, como vai, minha linda? Obrigada, igualmente. É, ontem também escutei. É, eu tô quase, minha voz tá quase, não tá muito boa ainda. Também estou um pouco rouca, né? Também esse tempo, é, o sol quente e tudo, né? Sim, eu ouvi esses dias, ontem também, o programa da Lili também tava ruim também, né? É, a voz dela também, é nós duas, primeiro eu, agora ela. Toca uma boa pra nós, bora lá, né? Uma boa pra vocês dançar aí. A voz vai abrindo, né? Mas olha, quem tá na nossa companhia, boa tarde, amiga. Toca uma música do Champion e ofereço para todos os ouvintes um ótimo final de semana. Eu salvei ele aqui como locutor, né? Porque de vez em quando a gente escuta. O Pigas. Agora me lembrei, né? Ó, Luísio Gilmar Rami. Ele que... É locutor de rádio, Bom Princípio, isso, né? Tupandi? Uma coisa assim, é, em Tupandi, Bom Princípio. Locutor de rádio Pigas, o pessoal ouve ele de noite. Ele que faz o programa lá e tá ouvindo aqui a Tita, né? Pelo aplicativo ele nos ouve na net, que coisa boa. Obrigada, viu? Você, tua família, muito obrigado pela sintonia. Um abraço. Tupandi, isso aí, Tupandi, o pessoal nos ouve, né? Em Tupandi ele tem um programa de noite. Isso, o pessoal que quer ouvir, chama ele lá no WhatsApp dele, no Facebook, Aloysio Gilmar Ame, o Pigas. Você pode ouvir ele lá, as músicas. Vamos tocar Champion pra ele, que ele pediu aqui, ó. Chufé de táxi. Vou mandar de táxi. Obrigado, viu? Feliz. Um bom final de semana pra vocês também. Tá certo? Daqui a pouco vamos pra harmonia. Chamar o pessoal lá pra dançar comigo aqui.

0: 16h17. Muito obrigado pela companhia dessa turma querida. Me fazendo companhia hoje de tarde, né? Nessa tarde de sábado. O sol tá fugindo. O sol tá fugindo da gente. Terezinha Herock Jungs, boa tarde, amiga querida. Estamos na escuta. Bela Vista, muito obrigado pela sintonia dessa turma querida. Ira Custódio, Bardo Schneider, pessoal lá sempre nos ouvindo. Yara Maria Hoffmann, o Cláudio, a Erika Oscar, toda a turma de linha comprida sempre na sintonia, tá? E lá em São Benedito, o pessoal também na companhia, o pessoal quer dançar. Mesmo que estão com um pouco de rouquidão na voz, mas eles querem dançar. Eles querem aproveitar, que daí vai soltar, né? E tomar, de repente, um golinho de uma cervejinha, uma caipirinha, hein, Isabel? Isabel Schitzleff, lá em São Benedito, Harmonia, o pessoal nos ouve. Um abraço para toda a turma de lá, tá, Isabel? Para todos de casa ali, que estão na sintonia. Tá bom? Hein, Isabel? Todos. Inês Rauber, as pernas estão boas. É isso aí. E os braços, né? Inês Rauber na sintonia sempre, né, Inês? Lindas rosas, o buquê que você me mandou, tá? Muito obrigada, viu? Pelo carinho de vocês, Inês, sempre na sintonia. Um grande beijo, tá? Ela diz aqui, as pernas estão boas, os braços, né? É só mesmo a garganta. Mas bota um gengibrezinho assim na... Quem sabe tu toma uma caipirinha, bota um gengibre. Aí dá pra... Tá, vamos dançar essa? Que tal, hein, Isabel?
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Eita, essa também, ó. Sei que o pessoal gosta. Cachaca das boas, né? Perigosa e linda.

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5: Eita, aqui é muito mais música, né? Que coisa boa. Normi Maria Meurer, boa tarde, abençoado sábado para todos nós, amém. Gislaine Muniz, que pétalas e flores, né? Sempre na sintonia, um beijo para vocês. Rogério Baben, boa tarde para ti, Rogério, em São Pedro da Serra. Hilário Grave, boa tarde, amiga Tita, boa tarde para você também. Márcia Geuser, boa tarde, lá na Encruzilhada. Salete Maria Schmitz, boa tarde. Maria Lisette Weschenfelder, boa tarde. Tá participando, sim. Aloysio Rami, boa tarde, amiga. Boa tarde para vocês também, em Tupandi. Ieda Damer Homerding, boa tarde, amiga linda. Boa tarde, igualmente para você. Venúcia Herbert, boa tarde para você também. Terezinha Stephens, linda essa minha amiga, obrigada, viu? Muito obrigada mesmo. Clarice Gidio Malman, boa tarde, Tita. Um abençoado final de semana para todos nós. O pessoal de São Pedro da Serra, muito obrigado pela companhia. Miriam Roden, Arroio Canoas, muito obrigado pelo carinho. Jacinta Fusing, boa tarde, Tita. Toca uma legal. Vamos lá, vamos tocar uma bem bacana para vocês, tá, Jacinta? Egon Kunstler, boa tarde, Tita. Toca uma música com o Amado Batista para todos nós, ouvintes da Rádio Nova Salvador. Um abraço e um ótimo final de semana para todos nós. Com certeza, vamos rodar Amado Batista. Vamos rodar uma bem legal lá para Jacinta Fusing, o pessoal da Vila Nova. Tá? Quem mais? Clair Rodrigues, oi, boa tarde, Clair. Jesse Borges também. Muito obrigado, pessoal da Linha do Meio, na sintonia. Líria Villers, o meu abraço para ti. Líria, um beijo, um abraço bem apertado. Renor Villers, sempre na sintonia, né? Seu Renor e a dona Líria. Jaci Chui, o seu Nestor. Maria Ritter, também na sintonia. Já vou olhar teu áudio, tá, Mary? É, não, tua mensagem no meu WhatsApp. Já olho, tá, Mary Veiga? Marlise Adélia Ritter, boa tarde, ótimo final de semana, obrigado igualmente. Dulce Wilson, Linha São João, aquele abraço. Lucy Fantin, em Carlos Barbosa, em Bento Gonçalves, boa tarde, amiga maravilhosa. Ivonete Eiswein, boa tarde, Ivonete. Hilton Ritter também na sintonia. Quem mais aqui? Vamos ver se eu acho o meu pessoal aqui. Depois, aqui, ó. Solange Kuhn, boa tarde, Solange. Zélia Oliveira Schreiner, boa tarde. Pra ti também uma rosa linda, viu, Zélia? Vera Lúcia Barbosa, boa tarde. Cissa Werner, boa tarde pra você, Cissa, na sintonia, junto com seu esposo. A Marta Stephens Patzlaff, boa tarde. Maria Lourdes Graf, boa tarde, querida. Boa tarde pra você também, viu? Vinícia Hort, boa tarde, Vinícia. A Marlene Arnold Rauber, boa tarde. Bernadette Maggeri, boa tarde, Bernadette. Astor Weschenfelder, boa tarde. Um ótimo sábado. Neuza Bernadette Muxfeld, boa tarde, querida. Boa tarde, Bernadette, pra ti também. Tá? Esteve de aniversário, beijos, beijos. Rejane Hensel Gehring, boa tarde. Anari Stephens, boa tarde. Marciane Dung, boa tarde. Ilva Wortmann Becker, a Marceli Pittenkoff, boa tarde, Marceli. Uma ótima tarde para vocês. Vamos ver o nosso pessoal aqui do meu Whats. Mary Veiga, boa tarde, Tita. Estamos na escuta. Toca uma bem boa para arrastar o pé com a vassoura na faxina. Vamos lá, né? Vamos sim. Essa foi boa, querida. Essa foi. Foi boa demais, né?

Amado Batista, mulher carinhosa, pro pessoal lá de Santa Rita, no Pinhal, linha São Francisco, Romy, Weschenfelder também sempre na sintonia, o Bernardo, Egon Kunstler e a Cecília, toda a turma.

Beijinho doce, quero mandar essa música pra Sirlei, pro Pedro Sebald e pro nosso amiguinho Alexandre, nosso amiguinho colorado, né? Beijo pra ti, Alexandre!

0: 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Cinco horas, um minuto.
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dessas 7 horas e 4 minutos. Olha só, na nossa companhia, Terezinha Rock Jungues, a Veranice Rux na sintonia. Vamos escutar uma do Oi, Tita, quero ouvir João Mineiro Marciano. Vou escutar uma bem legal pra ti, tá? Reni, Areni, estamos pelo aplicativo, passando em Maquiné, retornando nossos lares. Viajamos para Olímpia, São Paulo. Estamos chegando de volta. Opa lá, que coisa boa. Que bom que estão voltando. Cheguem bem em casa, tá, Reni? Estamos chegando em Osório. E isso aí, cheguem bem, vão devagar. Se cuidem, chega bem, tá? Isso aí, o pessoal viajando, que coisa boa, que legal, que bacana. Muito obrigado pela sintonia de vocês, tá? Ligadinhos. E olha aqui, o pessoal lá em Harmonia, em São Benedito, a Isabel diz assim que ela colocou. Agora lá no... ligou no, na caixinha de som, né? Tá bombando lá. É, São Benedito todo tá ouvindo. Bum, bum, eita, olha só. A Jurema de Fátima, Kobe. Hein, Jurema? Ainda não tá certo, né, Jurema? Tá muito bom teu programa, viu? Ela diz assim, muito obrigada. Obrigada mesmo, olha só. Quem mais tá ouvindo assim, hein?

família. Bacana demais. A Ivarne Fai também, ela disse que as músicas estão muito boas, tá, Ivarne? Muito obrigada pela sintonia. E ela gosta das marcianas. Vamos colocar, vamos lembrar.

Opa, irmãs Galvão, no calor dos seus abraços, essa vou deixar de fundo. Laude Fritzen, boa tarde. Alles Tita, alles gut. E olha o som do nosso colega Fibo bombando lá na casa dele, olha só. Que legal, que bacana, que coisa boa. Tô devendo a música pra Veranice Rux, né? Olha, vou ter que arrumar ela agora pra tocar pra ela, né? Helene Dressler, boa tarde. Para as gurias da cooperativa Ouro do Sul, que era uma música do Amado Batista, bora depois tocar mais uma do Amadão. Janete Schons, boa tarde, Janete.

Romi Damer, pessoal de... É, Romi, será que mora em São Pedro da Serra também? É, Tita, minha amiga querida e preciosa. Boa tarde, linda. Mas olha, não tem nada, né? Nada mais bonito do que as pessoas tratar a gente com tanto carinho. Boa tarde, Romi. Pra ti também, tá? As palavras que você fala pra mim, eu faço das suas as minhas, tá? Ledi Miller, boa tarde, amiga, querida. Estamos na escuta. Beijinho doce. Você escutou, Ledi? Viu, Ledi? Beijinho doce. Eu sei as músicas já das minhas, do pessoal que gosta. A Marlene Weschenfelder, boa tarde. Alles gut. Alles gut. Io. Der Hals ist noch ein bisschen kratzig, gell, ein bisschen heiß, aber das geht schon. Alles richtig. Tudo certo. A garganta tá um pouco ainda. A voz não sai como ela tem que ser. Mas vamos lá, né? Isolde Pruchês Weifenberg, boa tarde. Olha pra não mentir, tô comendo uma maçã aqui, uns pedacinhos cada pouco, tá? Elci Fantin, boa tarde, querida, linda. Obrigado, pessoal de Bento Gonçalves. Que coisa boa. Pessoal na sintonia. Bacana demais. Um beijão pra vocês. Já vou programar a música também da Veronice, mas vamos com essa, Monte Azul, Velha Casinha. Olha o pessoal que tá na sintonia.

17 horas e 20 minutos, Sueli Franz, boa tarde na nossa companhia. Quem mais aqui? Olásio Heifliger, boa tarde. E uma Helena boa tarde, amiga, boa tarde para você também. Mari Lopes Tasqueto Lopes, boa tarde para você, Mari. O pessoal ligado com a gente, um grande abraço. Heidi Ribben, Linha São João também, ligada sempre, né, Heidi? Ligadinha na sintonia. Mandar um abraço, pessoal, que nos escuta em São Pedro da Serra. A Claudete, Werner e o Léo. Muito obrigada, viu, Claudete? E o Léo sempre na sintonia. Márcia e o Vanir Werner também, na oficina do Werner. Sempre ligados aqui com a gente. Um abraço para vocês também. Pessoal de São Pedro da Serra tá sempre na sintonia. Que coisa boa, que legal. A Ivete Ana Cornélios também. A Ione Cornélios e o Carlito, vai o meu abraço. Ilse Cornélios e o Duda também, sempre na sintonia. Muito obrigada mesmo pela companhia de vocês. A Luciane e o Nequinho, Linha do Meio, também ligados. A Terezinha e o Renato Friedrich, em Linha São João, esse casal querido. Helene e o Sene Reckenwald e o Gaspar, também na sintonia sempre, né? A Ivone e o Cláudio Hort na Vila Nova, o pessoal da Vila Nova, um abraço para vocês, sempre ligados também com a gente. Muito obrigado mesmo pela companhia. Anne Tums, a Lorene Kunzler, o pessoal foi dançar hoje, né? Uns foram dançar lá para Carlos Barbosa no baile da melhor idade. Isto também faz parte, né? O pessoal também gosta de ir dançar. Isso aí. Quem não gosta, né? Às vezes é bom. Isso aí. Vamos escutar essa aqui? Os Filhos do Rio Grande?

0: 17h30, o pessoal na sintonia, Clodomiro, lá em Campestre, né, nos ouvindo, escuta aí o que, que ele diz.
1: Meu Tita, toca uma outra música pra mim, aquela outra eu não cheguei a escutar direitinho.
0: A loira do carro.
1: Eu quero aquela música, ó, mocinho de 18 anos.
0: Mocinho aventureiro.
1: Acho que é com Teixeirinha.
0: Isso.
1: Faz favor, toca no teu programa pra mim, tô tomando chimarrão agora.
0: Uhum.
1: Obrigado, viu?
0: Eu que agradeço, tá? Bora lá, vamos escutar ela. Aqui, ó, vamos escutar Mocinho Aventureiro.

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3: Dezessete horas e 36 minutos na nossa companhia, Bernadette Nykamp. Boa tarde, amiga. Sou de São Pedro da Serra. Gosto muito do seu programa. Beijos. Bernadette, muito obrigada, tá? Obrigada pela companhia que você faz pra gente aqui na Rádio Nova Salvador. Isto, show da tarde, todos os sábados à tarde. Que coisa boa, que bacana. Muito obrigada, viu, Bernadette Nykamp. Muito obrigada pela companhia. Um grande beijo pra você, tá? Tá, Bernadette? Beijão. E vamos com essa aqui? Esta.

E eu, olha só, vou ler novamente aqui para o pessoal ficar por dentro. 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

Ei, coisa boa, as meninas chegando aqui quase no finalzinho do meu programa, né? Janete Travans, oi amiga linda, tudo bem? Tô na escuta também. Esse teu programa é bom demais, muito obrigada, mas é ouvinte, nosso ouvinte querido, faz a programação ficar boa, vocês são a nossa energia, tá? E olha quem tá na sintonia, meu padrinho Elvino e a Dulce Naikam, né? Boa tarde, Tita, abraço, Nádia, o Valnides, o Augusto. Augusto! Augusto é meu xotozinho, né, Augusto? É, esse menino lindo, o nosso padrinho Elvino e a Dulce, minha coda, minha madrinha também, né? Na sintonia lá em Campestre Baixo. Muito obrigado pela companhia de vocês. Vamos? Vamos com essa? É, essa aqui mesmo.

Eu quero mandar um abraço pra turma toda que sempre tá na nossa companhia, né? Hoje é a ganhadora do brindezinho. Quero mandar um abraço pra Cirlei, pro Pedro Sebal e pro Xande. Talvez antes ele não tava escutando, né? Mas o Xande e pra todos os amigos dele da Pai, tá, Xande? Um beijinho pra ti, viu? Hoje nossa ganhadora foi a Helene Dressler, do nosso mimo aqui, né? Do show da tarde, com a Tita. Isto! Né, Helene? E eu quero deixar o Dando essa música aqui e agradecer a cada um de vocês pelo carinho que vocês têm. Sábados de tarde a gente vem aqui e vocês trazem uma energia muito boa pra gente ficar sentadinho aqui, programar as músicas pra vocês, e espero que vocês tenham gostado, tá? Assim eu desejo um ótimo final de tarde de sábado, excelente domingo, uma boa semana, tá? Um grande beijo pra vocês. Saúde, muita paz, muita harmonia. Olha o Alexandre respondendo aqui, ó. Legal, vamos deixar essa. Amigos para sempre é o que nós iremos ser, tá? Muito obrigada, meninas e meninos, pela companhia de vocês, tá? Beijo, beijo. Fiquem com Deus que eu vou com ele. Xande, beijo. Lisette Wischenfelder.

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2: 6:01.
3: Bem-vindo, meu irmão, minha irmã. Com alegria nos encontramos partilhando a palavra do Senhor e também compartilhando com todos vocês a nossa caminhada pastoral. Em primeiro lugar, quero agradecer a ótima acolhida que tive em Bom Retiro do Sul e Fazenda Vila Nova, com a visita pastoral que nós concluímos nesta última quinta-feira. Foi um momento de muita graça. De 23 a 30 de julho estivemos nestes dois municípios, na nossa querida paróquia Sagrada Família, todas as comunidades que nos acolheram. Queremos saudar também neste final de semana a paróquia Senhor Bom Jesus de Triunfo, que está realizando a sua novena, preparando a festa. Estarei no sábado celebrando com o envio de ministros e ministras e celebrando a novena. Também nossa saudação à paróquia Nossa Senhora das Graças do Portão, onde estaremos domingo para celebrar crismas de adultos, e também o acolitato do seminarista William, às 9:30, lá na Igreja Matriz. Nossa saudação também à paróquia Santa Catarina, onde estaremos domingo à noite para celebrar crismas de adultos. Então, muito importante esta caminhada pastoral, e agora nós vamos nos preparar para a escuta do Evangelho deste domingo, que é o Evangelho de Mateus 14, de 13 a 21.

Proclamação do Evangelho de Jesus Cristo segundo Mateus. Naquele tempo, quando Jesus soube da morte de João Batista, Jesus partiu e foi de barca para um lugar deserto e afastado. Mas quando as multidões souberam disso, saíram das cidades e o seguiram a pé. Ao sair do barco, Jesus viu uma grande multidão. Encheu-se de compaixão por eles e curou os que estavam doentes. Ao entardecer, os discípulos aproximaram-se de Jesus e disseram: "Este lugar é deserto e a hora já vai adiantada. Despede as multidões para que possam ir aos povoados comprar comida." Jesus, porém, lhes disse: "Eles não precisam ir embora. Dai-lhes vós mesmos de comer." Os discípulos responderam: "Só temos aqui 5 pães e 2 peixes. Jesus disse: "Trazei-os aqui." Jesus mandou que as multidões se sentassem na grama. Então pegou 5 pães e os 2 peixes, ergueu os olhos para o céu e pronunciou a bênção. Em seguida, partiu os pães e os deu aos discípulos. Os discípulos os distribuíram às multidões. Todos comeram e ficaram satisfeitos. E dos pedaços que sobraram, recolheram ainda 12 cestos cheios. E os que haviam comido eram mais ou menos 5.000 homens, sem contar mulheres e crianças. Palavra da Salvação.

Meu irmão, minha irmã, acabamos de escutar o evangelho que nos é proposto para este 18º domingo do tempo comum, primeiro domingo do mês de agosto,

Jesus, diante da fome, da necessidade, do sofrimento, da doença, Jesus está ali e cheio de compaixão, ele acolhe aquelas pessoas que foram ao deserto. O deserto é sempre o lugar da onde vem a palavra. E no deserto, as pessoas encontraram a palavra que se fez carne. A palavra que se fez pão. Jesus faz uma prova para os apóstolos, para os discípulos e para nós. Dai-lhes vós mesmos de comer. A primeira ideia dos discípulos que estão sendo formados por Jesus é que cada um se vire, que cada um individualmente encontre uma saída. Mas Jesus provoca: dai-lhes vós mesmos de comer. Aqui nós compreendemos o mistério eucarístico. O pão que se parte e se reparte. Isto é meu corpo entregue por vós, isto é meu sangue derramado por vós. O Cristo que se parte e se reparte. Cada um e cada uma que comunga deste mistério também é chamado a ser uma pessoa eucarística, que se parte e se reparte. O pouco, o quase nada para tantos, quando existe este doar-se, este entregar-se totalmente, acontece o milagre. O milagre que sacia a todos e transborda. Sobram 12 cestos e alimenta todos. Se cumpre a palavra do profeta Isaías que escutamos na primeira leitura: ouvi-me com atenção e alimentai-vos bem, para deleite e revigoramento do vosso corpo. Inclinai vosso ouvido e vinde a mim. Ouvi e tereis vida. Hoje somos chamados a escutar. Assim como as multidões procuraram Jesus para escutá-lo no deserto, os discípulos precisam aprender a escutar Jesus e agir não como a lógica do mundo, mas a lógica do Evangelho. E aqui nós compreendemos a vocação do catequista, do líder, do padre, do religioso e da religiosa, do pai e da mãe, de cada leigo e cada leiga, que comungando Cristo, se parte e se reparte, doa o seu pãozinho, o seu peixinho, para que o milagre aconteça. Que esta palavra modele a nossa existência. Meu irmão, minha irmã, convidando a cada um, a cada uma a rezar, em primeiro lugar, agradecer a Deus pela vocação de cada padre em nossa diocese e no mundo inteiro, pela sua vocação, pela sua doação, pela sua configuração ao Cristo e pelo serviço amoroso a cada comunidade

0: as nossas paróquias, pastorais, movimentos. Esse final de semana é dia de gratidão e de oração pelas vocações. Nós estaremos reunidos como presbitério na segunda-feira, dia 3, no Seminário São João Batista, em Viamão, para celebrar o Dia do Padre. E dali, nós vamos para a nossa formação, no qual nós vamos trabalhar a nossa vida humana, psicológica, para que possamos melhor servir a comunidade. Então, conto com as orações de vocês, pelo nosso presbitério, que celebra, mas também cuida. É o pastor que precisa ser cuidado. Importante a oração de todos. Lembramos também que na sexta-feira, dia 7, teremos a reunião da província eclesiástica de Porto Alegre. Nossa província reúne Porto Alegre, Caxias, Montenegro, Novo Hamburgo e Osório. Estaremos lá em Osório para partilhar também a nossa caminhada pastoral, a nossa vida de oração. Nossa missão pastoral como igreja. Os bispos, coordenadores de pastoral, vigários gerais, ecônomos, estarão reunidos. Será um momento bonito também de partilha, com a qual nós contamos com a oração de todos vocês. Os nossos seminários já estão de volta, já retomando o segundo semestre, então contamos também com a oração de todos vocês. E as paróquias estão se mobilizando para a Semana da Família. Então, logo, logo já vem a Semana da Família, com muitas iniciativas muito importantes em nossa diocese. Imploramos a bênção do Senhor, que Deus abençoe todo o nosso povo. Abençoe a cada padre. Abençoe a cada sim que é dado em nossa igreja, para bem vivermos este mês vocacional. Que Deus te abençoe, em nome do Pai, do Filho e do Espírito Santo. Amém.
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1: 6:29.
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1: 7:30. 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

Opa, estamos chegando para mais uma edição do seu Remember. Eu não canso de dizer, é aquele verdadeiro resgate musical e cultural do passado, nas ondas do rádio e nas plataformas digitais, aqui dessa emissora que você tanto gosta. E sabe quem é o comandante dessa viagem ao passado? Aqui sou eu, prazer, Carioca, DJ Carioca, sempre, sempre esperando o final de semana chegar pra gente ter esse encontro marcado e matarmos a saudade. Vamos integrar nossas emissoras aqui do Remember? Então vamos lá. A Itarumã FM 97.1 de Tramandaí. A Tarumã FM 105.1 de Tavares. A Rádio Paraíso 87.5 de São Vendelino. A 9 FM Pelotas 103.7. A 87.9 Tropical Rádio de Condor. A Rádio Nova Salvador 87.5 de Salvador do Sul, a Rádio Voz FM 97.7 de Carlos Barbosa e Rádio Gazeta do Jacuí 87.5 de São Jerônimo. Está formada a rede da nostalgia, a rede Remember. Chega de papo, vamos começar nossa viagem. O sinal identifica. Tá na hora de alçar voo. No ar, mais uma edição do seu Remember. E vamos parar em 1985, ano do primeiro Rock in Rio. Foi também um ano que o jogo Super Mario Bros. É lançado pela Nintendo. E a música que abre este bloco é deste ano, 85. E é desta banda inglesa de rock alternativo e que eu adoro. E com certeza marcou a vida de muita gente que está escutando este programa. A inspiração da música veio depois que a banda estava visitando a casa de um homem nos Estados Unidos que mostrou suas armas debaixo da cama antes de sair para uma noite agradável. Aí eu te pergunto, que inspiração é essa, hein? Vamos abrir o bloco com eles. New Order, Hillsong, The Perfect.

Banda boa, você está no Remember, o programa para quem tomava leite moça direto na lata, claro, escondido dos pais. Você já fez isso? Isso é Remember.

0: Tama, hora de matar a saudade de um comercial antigo. Confira aí.
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1: Clássico, né? Bom demais! Continua nosso

música aqui no Remember, Lady Punk, quem lembra dela? Eu simplesmente adoro. Você está aqui no programa pra matar a saudade em todos os quesitos. O programa pra você que já viu aqueles móveis para telefone, aquela pequena bancada feita exclusivamente pra você sentar confortavelmente para falar ao telefone. Geralmente ficava ali num canto de quina. Quem lembra desses móveis? Isso é...

0: Remember The Wonders, que musicão! Tá no pendrive pra fechar o bloco. Remember. Você ouviu The Wonders, That Thing You Do, R.E.M. com Shine Happy People, Lady Punk com Minor Zero, Sandra, Maria Madalena, o Biquíni Cavadão com Vento, Ventania. E começamos o programa de hoje com New Order, The Perfect Kiss. Fechou. Coisa boa estar com você em mais um final de semana aqui na sua rádio preferida. É mais um Remember. Antes do bloco comercial que tá pintando por aí, vamos sacudir sua memória. Aquele quadro que faz o maior sucesso aqui. Tente adivinhar que trilha é esta aqui. No final tem a resposta.
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0: Mesa.
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2: Tava fácil, se tava. Segura aí, vamos a um pequeno bloco comercial e daqui a pouquinho já voltamos com o último bloco do programa. Não saia.

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1: Sete horas e 31 minutos.
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0: do passado, sempre, sempre nos finais de semana, aqui nessa emissora que você tanto gosta. Eu sou o DJ Carioca, o comandante desta viagem ao passado. Sempre, sempre falando e agradecendo a confiança das nossas emissoras integrantes da rede Remember. A Rádio Gazeta do Jacuí 87.5 de São Jerônimo, a Rádio Voz FM 97.7 de Carlos Barbosa, a Rádio Nova Salvador 87.5 de Salvador do Sul, a 87.9 Tropical, a Rádio de Condor, a 9 FM Pelotas 103.7, a Rádio Paraíso 87.5 de São Vindelino, a Tarumã FM 105.1 de Tavares e a Rádio Itaramã FM 97.1 de Tramandaí. São as nossas emissoras integrantes da rede Remember, a rede da nostalgia. Chega de papo, porque o programa continua. Vamos continuar matando a saudade.
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0: Paramos em 1987, ano da morte do nosso poeta Carlos Drummond de Andrade. E também foi o ano em que Maria Sharapova, tenista russa, nasceu. Pois é, ela que venceu todos os torneios Grand Slam e foi número um mundial por vários anos. E a música que abre o programa de hoje também é de 87. E é dele que nos deixou um legado, considerado o pai do rock brasileiro. Suas músicas eram repletas de significados e interpretações infinitas e com certeza ainda reverberam dentro dos corações dos seus milhares de fãs. Esse cara era questionador e tinha um lado crítico daqueles, hein? Aqueles assim que não engolia tudo. O som que vamos tocar foi o seu grande último sucesso na carreira solo. Raulzito, Raul Seixas e o Cowboy Fora da Lei.

0: Bantam, sucesso dos anos 90. Você está no programa que mata a saudade de tudo, até manias de época, principalmente você, mulher, que usou o famoso babuche. Quem lembra do babuche? Você era desta época? Salto grosso e o cheiro de couro eram inconfundíveis. Isso é!
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0: Remember. Tá na hora do momento cultural do programa, hora de matar a saudade de um comercial antigo. Confira aí.
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1: Puxa, esse é das antigas mesmo, mas é bom matar a saudade comercial, né? Segue, segue a nossa festa no rádio e é clássico demais. Desireless, aumenta o volume. Remember.

quem já aliviou algum dia uma terrível dor de dente com aquele remédio, o Um Minuto. Quem lembra? Aquele frasquinho que ardia vacas, mas por uns tempos amenizava a dor. Isso era verdade. Isso é... Remember. Tá aí, Dr. Alban, aqui no...

0: Mamonas Assassinas é sempre um clássico. Fechando aqui mais um bloco neste programa que é diferente, com uma hora de duração. Remember, você ouviu Mamonas Assassinas, Robocop Gay, Drug to Album, No Coke, In Excess com New Sensation, Desireless com Voyage Voyage, o Pato Banton com Go Pato, e começamos com o nosso Raulzito, Raul Seixas, Cowboy Fora da Lei. Fechou, fechou, fechou! Show de bola! É, estamos chegando na finaleira do programa e é sempre bom contar com a sua audiência. Remember! Eu não gosto de dizer, mas tenho, né? O sinal identifica! Tá na hora de aterrissar! Remember! Agradecendo sua audiência, seu carinho, e convidando você, semana que vem, nosso encontro no mesmo bate-canal. Essa também é velha. Desejando para você um ótimo final de semana que ainda não acabou e que a segunda-feira venha chutando o balde com coisas boas para você. Tá bom, meu amigo, minha amiga? O negão aqui vai ficar morrendo de saudade esperando semana que vem pra gente viajar no tempo de novo, beleza? Então, um beijo no seu coração. Fua! E só me resta dizer pra você, tchau, tchau! Tchau, tchau, tchau, tchau, tchau, tchau.
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0: Show de bola! É, estamos chegando na finaleira do programa e é sempre bom contar com a sua audiência. Remember! Eu não gosto de dizer.

0: 8:30.
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2: Nove horas, um minuto.
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